0: pela pilha crescente de lã daquelas que pularam primeiro. Segundo um jornal, morreram 450 ovelhas. A Bíblia refere-se muitas vezes aos seres humanos como sendo ovelhas, como está em Salmos 103, Isaías 53:6, Mateus 9:36. Facilmente distraídos e suscetíveis às influências de grupos, nós acabamos seguindo a multidão mais do que a sabedoria do bom pastor. Eu fico contente que a Bíblia também descreve as ovelhas de uma forma positiva. Jesus disse: "Eu sou o bom pastor. As minhas ovelhas ouvem a minha voz. Eu as conheço e elas me seguem." João 10, 14:27. A grande pergunta para nós é a seguinte: a quem estamos seguindo? Uns aos outros? Pastores egoístas? Ou a voz e a direção do bom pastor? Nosso desafio não é cometer o erro das ovelhas que seguiram cegamente umas às outras, precipício abaixo. Nosso propósito diário deve ser o de perguntar-nos: estou ouvindo a voz do bom pastor? Estou seguindo? Siga a Cristo e não a multidão. Pense nisso.
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2: Uma palavra com o Pai.
0: Bondoso Pai, em teu nome, Jesus Cristo, levamos nossa oração ao nosso Deus Criador, Pai. Abre, Senhor, nossa mente, os nossos ouvidos, os nossos corações, para que possamos ouvir o bom pastor a falar-nos, Pai. Perdão dos nossos pecados, perdão pelos nossos erros, perdão, Pai. Somos pecadores, Deus. Ouve nosso clamor agora, Senhor. Ilumina a vida desses ouvintes, milhares de ouvintes que junto estamos agora. Ilumina as nossas vidas com Tua palavra, Deus amado, Deus eterno, em nome de Jesus Cristo, nosso Salvador. Amém.
2: Que privilégio ter a mesma mão que fez o universo e espalhou as estrelas, escrevendo seu nome no livro da vida. Louve a Deus por isso e declare agora Cristo como seu Senhor e Salvador, buscando a partir daqui o perdão e uma vida correta. Deus alegra-se por todo aquele que assim desejar de todo o coração.

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2: Bens materiais. Existia um cidadão ganancioso demais. Ele só pensava em bens materiais e poder. Ele tinha uma esposa e um filho que se chamava Juninho. Ambos eram muito mal amados. O homem jamais dava atenção e muito menos carinho aos dois. Ignorava a família. Sempre estava pensando em dinheiro. Vivia viajando. Inúmeras vezes a mãe passava datas comemorativas com o garoto, que chorava e sempre perguntava pelo pai, que sempre estava ausente. Natal, aniversário, dia dos pais, nunca o homem aparecia para desfrutar de momentos de alegria com a família. A mãe, sem desculpas para dar ao filho, sempre dizia que o seu pai estava trabalhando para tentar dar mais conforto à família. Ele nunca media sacrifícios para ganhar o seu dinheiro. E tinha um sonho: comprar um carro importado. Um dia, de tanto trabalhar, o seu sonho foi realizado. Ele conseguiu comprar o tal automóvel que sempre sonhou. Depois de algum tempo, foi se encontrar com a família. Chegando em casa, no seu carro, foi logo se exibindo para todos. Era um carro de luxo, azul, que para todos ele mostrava como se fosse um troféu. Juninho chegava perto do pai, que nem lhe dava atenção, sequer percebia a presença do garoto. O homem só falava no carro, até parecia um louco. Depois de algum tempo de delírio ao lado do automóvel, o homem resolveu descansar, foi dormir. E então Juninho ficou olhando o carro e viu uma sujeira do lado. Querendo agradar o pai, pegou uma bucha de aço e um balde com água e sabão e começou a esfregar a sujeira que viu, e se animou tanto que resolveu lavar todo o carro. Depois, com simplicidade, foi correndo acordar o pai. O homem, ao ver o carro todo arranhado, mais parecia um animal feroz e descontrolado. Como um demente, começou a bater nas mãozinhas do garoto. A mãe estava trancada num quarto para não socorrer o filho. Ela nada podia fazer e chorava feito uma desesperada. O pai, mostrando muita maldade e ignorância, não permitia que a mulher saísse do quarto para socorrer o garoto. 3 dias se passaram. Muito sofrimento. Até que o pai se foi. E assim a mãe pôde buscar socorro para o menino. Correu para o hospital com Juninho, mas quando o médico deu a notícia, era tarde demais. Teremos que amputar as mãos do seu filho. Vocês demoraram muito para buscar socorro. Infelizmente, nada mais a medicina pode fazer a não ser isso. Naquele mesmo dia, o garoto foi internado e submetido à cirurgia. Passaram-se alguns dias e o pai foi avisado do ocorrido. A notícia deixou o homem completamente desesperado e imediatamente ele se dirigiu ao hospital. Quando viu o seu filho com as mãos amputadas, começou a chorar. O menino, mais uma vez, num gesto de simplicidade e carinho, abraçou o pai e disse: "Não fique triste, papai. Eu não estou com raiva e agora não terei mais as minhas mãozinhas para fazer nada de errado, nem para arranhar o seu carro." O homem saiu correndo, sem saber o que fazer com tanta dor e remorso. Não tinha mais outro jeito. Pegou então uma arma e, sem pensar, atirou contra o próprio peito. Aquele tiro tirou a vida de um homem egoísta, covarde e ignorante. Termino essa história e espero não ouvir outras iguais. E mais do que nunca, fica aqui uma mensagem para todos que querem ter o direito de serem chamados homens. Na vida, há coisas muito mais importantes do que bens materiais.
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4: Bíblia.
5: Para fortalecer sua fé, assim diz a Bíblia: guardai-vos em amor de Deus, esperando a misericórdia de nosso Senhor Jesus Cristo para a vida eterna. Judas 1:21. Voltamos a qualquer momento com mais vida para sua alma.
4: Voltaremos a qualquer momento com mais. 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
6: Versículo do dia. Esse é mais um versículo do dia. Que o nosso Deus venha preencher o seu coração. Não temas, porque eu sou contigo. Não te assombres, porque eu sou o teu Deus. Eu te esforço e te ajudo e te sustento com a destra da minha justiça. Isaías 41:10.
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0: As minhas ovelhas ouvem a minha voz. Eu as conheço e elas me seguem. João 10:27. Olá, querido ouvinte, amado irmão e amada irmã, mais um momento especial com fé no Criador, instinto de rebanho. Perto de uma vila no lado oriental da Turquia, enquanto os pastores tomávamos seu café da manhã, uma das ovelhas pulou de um penhasco de uns 13 metros e morreu. Então, quando os pastores, abalados, olharam o que acontecia, o restante do rebanho fez o mesmo. Ao todo, 1.500 ovelhas descuidadas tropeçaram penhasco abaixo. As únicas boas novas foi que a queda de pelo menos 1.000 foi amortecida pela pilha crescente de lã daquelas que pularam primeiro. Segundo um jornal, morreram 450 ovelhas. A Bíblia refere-se muitas vezes aos seres humanos como sendo ovelhas, como está em Salmo 103, Isaías 53:6, Mateus 9:36. Facilmente distraídos e suscetíveis às influências de grupos, nós acabamos seguindo a multidão mais do que a sabedoria do bom pastor. Eu fico contente que a Bíblia também descreve as ovelhas de uma forma positiva. Jesus disse: "Eu sou o bom pastor. As minhas ovelhas ouvem a minha voz. Eu as conheço e elas me seguem." João 10, 14:27. A grande pergunta para nós é a seguinte: a quem estamos seguindo? Uns aos outros? Pastores egoístas? Ou a voz e a direção do bom pastor? Nosso desafio não é cometer o erro das ovelhas que seguiram cegamente umas às outras, precipício abaixo. Nosso propósito diário deve ser o de perguntar-nos: estou ouvindo a voz do bom pastor? Estou seguindo? Siga a Cristo e não a multidão. Pense nisso.
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2: Uma palavra com o Pai.
0: Bondoso Pai, em teu nome, Jesus Cristo, levamos nossa oração ao nosso Deus Criador, Pai. Abre, Senhor, nossa mente, os nossos ouvidos, os nossos corações, para que possamos ouvir o bom pastor a falar-nos, Pai. Perdão dos nossos pecados, perdão pelos nossos erros, perdão, Pai. Somos pecadores, Deus. Ouve nosso clamor agora, Senhor. Ilumina a vida desses ouvintes, milhares de ouvintes que junto estamos agora. Ilumina as nossas vidas com tua palavra, Deus amado, Deus eterno, em nome de Jesus Cristo, nosso Salvador. Amém.
2: Que privilégio ter a mesma mão que fez o universo e espalhou as estrelas, escrevendo seu nome no livro da vida. Louve a Deus por isso e declare agora Cristo como seu Senhor e Salvador, buscando a partir daqui o perdão e uma vida correta. Deus alegra-se por todo aquele que assim desejar de todo o coração.

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2: Bens materiais. Existia um cidadão ganancioso demais. Ele só pensava em bens materiais e poder. Ele tinha uma esposa e um filho que se chamava Juninho. Ambos eram muito mal amados. O homem jamais dava atenção e muito menos carinho aos dois. Ignorava a família. Sempre estava pensando em dinheiro. Vivia viajando. Inúmeras vezes a mãe passava datas comemorativas com o garoto, que chorava e sempre perguntava pelo pai, que sempre estava ausente. Natal, aniversário, dia dos pais, nunca o homem aparecia para desfrutar de momentos de alegria com a família. A mãe, sem desculpas para dar ao filho, sempre dizia que o seu pai estava trabalhando para tentar dar mais conforto à família. Ele nunca media sacrifícios para ganhar o seu dinheiro. E tinha um sonho, comprar um carro importado. Um dia, de tanto trabalhar, o seu sonho foi realizado. Ele conseguiu comprar o tal automóvel que sempre sonhou. Depois de algum tempo, foi se encontrar com a família. Chegando em casa, no seu carro, foi logo se exibindo para todos. Era um carro de luxo, azul, que para todos ele mostrava como se fosse um troféu. Juninho chegava perto do pai, que nem lhe dava atenção, sequer percebia a presença do garoto. O homem só falava no carro, até parecia um louco. Depois de algum tempo de delírio ao lado do automóvel, o homem resolveu descansar, foi dormir. E então Juninho ficou olhando o carro e viu uma sujeira do lado. Querendo agradar o pai, pegou uma bucha de aço e um balde com água e sabão e começou a esfregar a sujeira que viu, e se animou tanto que resolveu lavar todo o carro. Depois, com simplicidade, foi correndo acordar o pai. O homem, ao ver o carro todo arranhado, mais parecia um animal feroz e descontrolado. Como um demente, começou a bater nas mãozinhas do garoto. A mãe estava trancada num quarto para não socorrer o filho. Ela nada podia fazer e chorava feito uma desesperada. O pai, mostrando muita maldade e ignorância, não permitia que a mulher saísse do quarto para socorrer o garoto. 3 dias se passaram. Muito sofrimento. Até que o pai se foi. E assim a mãe pôde buscar socorro para o menino. Correu para o hospital com Juninho, mas quando o médico deu a notícia, era tarde demais. Teremos que amputar as mãos do seu filho. Vocês demoraram muito para buscar socorro. Infelizmente, nada mais a medicina pode fazer a não ser isso. Naquele mesmo dia, o garoto foi internado e submetido à cirurgia. Passaram-se alguns dias e o pai foi avisado do ocorrido. A notícia deixou o homem completamente desesperado e imediatamente ele se dirigiu ao hospital. Quando viu o seu filho com as mãos amputadas, começou a chorar. O menino, mais uma vez, num gesto de simplicidade e carinho, abraçou o pai e disse: "Não fique triste, papai. Eu não estou com raiva. E agora não terei mais as minhas mãozinhas para fazer nada de errado, nem para arranhar o seu carro." O homem saiu correndo, sem saber o que fazer com tanta dor e remorso. Não tinha mais outro jeito. Pegou então uma arma e, sem pensar, atirou contra o próprio peito. Aquele tiro tirou a vida de um homem egoísta, covarde e ignorante. Termino essa história e espero não ouvir outras iguais. E mais do que nunca, fica aqui uma mensagem para todos que querem ter o direito de serem chamados homens. Na vida, há coisas muito mais importantes do que bens materiais.
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5: Para fortalecer sua fé, assim diz a Bíblia. Guardai-vos em amor de Deus, esperando a misericórdia de nosso Senhor Jesus Cristo para a vida eterna. Judas 1:21. Voltamos a qualquer momento com mais vida para sua alma.
4: Voltaremos a qualquer momento com mais. Assim diz a Bíblia.
6: Versículo do dia. Esse é mais um versículo do dia. Que o nosso Deus venha preencher o seu coração. Não temas, porque eu sou contigo. Não te assombres, porque eu sou o teu Deus. Eu te esforço e te ajudo e te sustento com a destra da minha justiça. Isaías 41:10.
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0: As minhas ovelhas ouvem a minha voz. Eu as conheço e elas me seguem. João 10:27. Olá, querido ouvinte, amado irmão e amada irmã, mais um momento especial com fé no Criador, instinto de rebanho. Perto de uma vila no lado oriental da Turquia, enquanto os pastores tomávamos seu café da manhã, uma das ovelhas pulou de um penhasco de uns 13 metros e morreu. Então, quando os pastores, abalados, olharam o que acontecia, o restante do rebanho fez o mesmo. Ao todo, 1.500 ovelhas descuidadas tropeçaram penhasco abaixo. As únicas boas novas foi que a queda de pelo menos 1.000 foi amortecida pela pilha crescente de lã daquelas que pularam primeiro. Segundo um jornal, morreram 450 ovelhas. A Bíblia refere-se muitas vezes aos seres humanos como sendo ovelhas, como está em Salmo 103, Isaías 53:6, Mateus 9:36. Facilmente distraídos e suscetíveis às influências de grupos, nós acabamos seguindo a multidão mais do que a sabedoria do bom pastor. Eu fico contente que a Bíblia também descreve as ovelhas de uma forma positiva. Jesus disse: "Eu sou o bom pastor. As minhas ovelhas ouvem a minha voz. Eu as conheço e elas me seguem." João 10, 14:27. A grande pergunta para nós é a seguinte: a quem estamos seguindo? Uns aos outros? Pastores egoístas? Ou a voz e a direção do bom pastor? Nosso desafio não é cometer o erro das ovelhas que seguiram cegamente umas às outras, precipício abaixo. Nosso propósito diário deve ser o de perguntar-nos: estou ouvindo a voz do bom pastor? Estou seguindo? Siga a Cristo e não a multidão. Pense nisso.
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2: Uma palavra com o Pai.
0: Bondoso Pai, em teu nome, Jesus Cristo, levamos nossa oração ao nosso Deus Criador, Pai. Abre, Senhor, nossa mente, os nossos ouvidos, os nossos corações, para que possamos ouvir o bom pastor a falar-nos, Pai. Perdão dos nossos pecados, perdão pelos nossos erros, perdão, Pai. Somos pecadores, Deus. Ouve nosso clamor agora, Senhor. Ilumina a vida desses ouvintes, milhares de ouvintes que junto estamos agora. Ilumina as nossas vidas com tua palavra, Deus amado, Deus eterno, em nome de Jesus Cristo, nosso Salvador. Amém.
2: Que privilégio ter a mesma mão que fez o universo e espalhou as estrelas, escrevendo seu nome no livro da vida. Louve a Deus por isso e declare agora Cristo como seu Senhor e Salvador, buscando a partir daqui o perdão e uma vida correta. Deus alegra-se por todo aquele que assim desejar de todo o coração.

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2: Bens materiais. Existia um cidadão ganancioso demais. Ele só pensava em bens materiais e poder. Ele tinha uma esposa e um filho que se chamava Juninho. Ambos eram muito mal amados. O homem jamais dava atenção e muito menos carinho aos dois. Ignorava a família. Sempre estava pensando em dinheiro. Vivia viajando. Inúmeras vezes a mãe passava datas comemorativas com o garoto, que chorava e sempre perguntava pelo pai, que sempre estava ausente. Natal, aniversário, Dia dos Pais,

0: Nunca o homem aparecia para desfrutar de momentos de alegria com a família. A mãe, sem desculpas para dar ao filho, sempre dizia que o seu pai estava trabalhando para tentar dar mais conforto à família. Ele nunca media sacrifícios para ganhar o seu dinheiro. E tinha um sonho: comprar um carro importado. Um dia, de tanto trabalhar, o seu sonho foi realizado. Ele conseguiu comprar o tal automóvel que sempre sonhou. Depois de algum tempo, foi se encontrar com a família. Chegando em casa, no seu carro, foi logo se exibindo para todos. Era um carro de luxo, azul, que para todos ele mostrava como se fosse um troféu. Juninho chegava perto do pai, que nem lhe dava atenção, sequer percebia a presença do garoto. O homem só falava no carro, até parecia um louco. Depois de algum tempo de delírio ao lado do automóvel, o homem resolveu descansar, foi dormir. E então Juninho ficou olhando o carro e viu uma sujeira do lado. Querendo agradar o pai, pegou uma bucha de aço e um balde com água e sabão e começou a esfregar a sujeira que viu, e se animou tanto que resolveu lavar todo o carro. Depois, com a simplicidade, foi correndo acordar o pai. O homem, ao ver o carro todo arranhado, mais parecia um animal feroz e descontrolado. Como um demente, começou a bater nas mãozinhas do garoto. A mãe estava trancada num quarto para não socorrer o filho. Ela nada podia fazer e chorava feito uma desesperada. O pai, mostrando muita maldade e ignorância, não permitia que a mulher saísse do quarto para socorrer o garoto. 3 dias se passaram. Muito sofrimento. Até que o pai se foi. E assim a mãe pôde buscar socorro para o menino. Correu para o hospital com Juninho, mas quando o médico deu a notícia, era tarde demais. Teremos que amputar as mãos do seu filho. Vocês demoraram muito para buscar socorro. Infelizmente, nada mais a medicina pode fazer a não ser isso. Naquele mesmo dia, o garoto foi internado e submetido à cirurgia. Passaram-se alguns dias e o pai foi avisado do ocorrido. A notícia deixou o homem completamente desesperado e imediatamente ele se dirigiu ao hospital. Quando viu o seu filho com as mãos amputadas, começou a chorar. O menino, mais uma vez, num gesto de simplicidade e carinho, abraçou o pai e disse: "Não fique triste, papai. Eu não estou com raiva. E agora não terei mais as minhas mãozinhas para fazer nada de errado, nem para arranhar o seu carro." O homem saiu correndo, sem saber o que fazer com tanta dor e remorso. Não tinha mais outro jeito. Pegou então uma arma e, sem pensar, atirou contra o próprio peito. Aquele tiro tirou a vida de um homem egoísta, covarde e ignorante. Termino essa história e espero não ouvir outras iguais. E mais do que nunca, fica aqui uma mensagem para todos que querem ter o direito de serem chamados homens. Na vida, há coisas muito mais importantes do que bens materiais.
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4: Para fortalecer sua fé, assim diz a Bíblia. Guardai-vos em amor de Deus, esperando a misericórdia de nosso Senhor Jesus Cristo para a vida eterna. Judas 1:21. Voltamos a qualquer momento com mais vida para sua alma.
3: Voltaremos a qualquer momento com mais. Assim diz a Bíblia.
5: Versículo do dia.
6: Esse é mais um versículo do dia. Que o nosso Deus venha preencher o seu coração. Não temas, porque eu sou contigo. Não te assombres, porque eu sou o teu Deus. Eu te esforço e te ajudo e te sustento com a destra da minha justiça. Isaías 41:10.
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0: As minhas ovelhas ouvem a minha voz. Eu as conheço e elas me seguem. João 10:27. Olá, querido ouvinte, amado irmão e amada irmã, mais um momento especial com fé no Criador. Instinto de rebanho. Perto de uma vila no lado oriental da Turquia, enquanto os pastores tomávamos seu café da manhã, uma das ovelhas pulou de um penhasco de uns 13 metros e morreu. Então, quando os pastores abalados olharam o que acontecia, o restante do rebanho fez o mesmo. Ao todo, 1.500 ovelhas descuidadas tropeçaram penhasco abaixo. As únicas boas novas foi que a queda de pelo menos 1.000 foi amortecida pela pilha crescente de lã daquelas que pularam primeiro. Segundo um jornal, morreram 450 ovelhas. A Bíblia refere-se muitas vezes aos seres humanos como sendo ovelhas, como está em Salmos 103, Isaías 53:6, Mateus 9:36. Facilmente distraídos e suscetíveis às influências de grupos, nós acabamos seguindo a multidão mais do que a sabedoria do bom pastor. Eu fico contente que a Bíblia também descreve as ovelhas de uma forma positiva. Jesus disse: "Eu sou o bom pastor. As minhas ovelhas ouvem a minha voz. Eu as conheço e elas me seguem." João 10, 14:27. A grande pergunta para nós é a seguinte: a quem estamos seguindo? Uns aos outros? Pastores egoístas? Ou a voz e a direção do bom pastor? Nosso desafio não é cometer o erro das ovelhas que seguiram cegamente umas às outras, precipício abaixo. Nosso propósito diário deve ser o de perguntar-nos: estou ouvindo a voz do bom pastor? Estou seguindo? Siga a Cristo e não a multidão. Pense nisso.
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2: Uma palavra com o Pai.
0: Bondoso Pai, em teu nome, Jesus Cristo, levamos nossa oração ao nosso Deus Criador, Pai. Abre, Senhor, nossa mente, os nossos ouvidos, os nossos corações, para que possamos ouvir o bom pastor a falar-nos, Pai. Perdão dos nossos pecados, perdão pelos nossos erros, perdão, Pai. Somos pecadores, Deus. Ouve nosso clamor agora, Senhor. Ilumina a vida desses ouvintes, milhares de ouvintes que junto estamos agora. Ilumina as nossas vidas com Tua palavra, Deus amado, Deus eterno, em nome de Jesus Cristo, nosso Salvador. Amém.
2: Que privilégio ter a mesma mão que fez o universo e espalhou as estrelas, escrevendo seu nome no livro da vida. Louve a Deus por isso e declare agora Cristo como seu Senhor e Salvador, buscando a partir daqui o perdão e uma vida correta. Deus alegra-se por todo aquele que assim desejar de todo o coração.

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2: Bens materiais. Existia um cidadão ganancioso demais. Ele só pensava em bens materiais e poder. Ele tinha uma esposa e um filho que se chamava Juninho. Ambos eram muito mal amados. O homem jamais dava atenção e muito menos carinho aos dois. Ignorava a família. Sempre estava pensando em dinheiro. Vivia viajando. Inúmeras vezes a mãe passava datas comemorativas com o garoto, que chorava e sempre perguntava pelo pai, que sempre estava ausente. Natal, aniversário, dia dos pais, nunca o homem aparecia para desfrutar de momentos de alegria com a família. A mãe, sem desculpas para dar ao filho, sempre dizia que o seu pai estava trabalhando para tentar dar mais conforto à família. Ele nunca media sacrifícios para ganhar o seu dinheiro. E tinha um sonho, comprar um carro importado. Um dia, de tanto trabalhar, o seu sonho foi realizado. Ele conseguiu comprar o tal automóvel que sempre sonhou. Depois de algum tempo, foi se encontrar com a família. Chegando em casa, no seu carro, foi logo se exibindo para todos. Era um carro de luxo, azul, que para todos ele mostrava como se fosse um troféu. Juninho chegava perto do pai, que nem lhe dava atenção, sequer percebia a presença do garoto. O homem só falava no carro, até parecia um louco. Depois de algum tempo de delírio ao lado do automóvel, o homem resolveu descansar, foi dormir. E então Juninho ficou olhando o carro e viu uma sujeira do lado. Querendo agradar o pai, pegou uma bucha de aço e um balde com água e sabão e começou a esfregar a sujeira que viu, e se animou tanto que resolveu lavar todo o carro. Depois, com a simplicidade, foi correndo acordar o pai. O homem, ao ver o carro todo arranhado, mais parecia um animal feroz e descontrolado. Como um demente, começou a bater nas mãozinhas do garoto. A mãe estava trancada num quarto para não socorrer o filho. Ela nada podia fazer e chorava feito uma desesperada. O pai, mostrando muita maldade e ignorância, não permitia que a mulher saísse do quarto para socorrer o garoto. 3 dias se passaram. Muito sofrimento. Até que o pai se foi. E assim a mãe pôde buscar socorro para o menino. Correu para o hospital com Juninho, mas quando o médico deu a notícia, era tarde demais. Teremos que amputar as mãos do seu filho. Vocês demoraram muito para buscar socorro. Infelizmente, nada mais a medicina pode fazer a não ser isso. Naquele mesmo dia, o garoto foi internado e submetido à cirurgia. Passaram-se alguns dias e o pai foi avisado do ocorrido. A notícia deixou o homem completamente desesperado e imediatamente ele se dirigiu ao hospital. Quando viu o seu filho com as mãos amputadas, começou a chorar. O menino, mais uma vez, num gesto de simplicidade e carinho, abraçou o pai e disse: "Não fique triste, papai. Eu não estou com raiva. E agora não terei mais as minhas mãozinhas para fazer nada de errado, nem para arranhar o seu carro." O homem saiu correndo, sem saber o que fazer com tanta dor e remorso. Não tinha mais outro jeito. Pegou então uma arma e, sem pensar, atirou contra o próprio peito. Aquele tiro tirou a vida de um homem egoísta, covarde e ignorante. Termino essa história e espero não ouvir outras iguais. E mais do que nunca, fica aqui uma mensagem para todos que querem ter o direito de serem chamados homens. Na vida, há coisas muito mais importantes do que bens materiais.
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5: Para fortalecer sua fé, assim diz a Bíblia. Guardai-vos em amor de Deus, esperando a misericórdia de nosso Senhor Jesus Cristo para a vida eterna. Judas 1:21. Voltamos a qualquer momento com mais vida para sua alma.
4: Voltaremos a qualquer momento com mais. 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
6: Versículo do dia. Esse é mais um versículo do dia. Que o nosso Deus venha preencher o seu coração. Não temas, porque eu sou contigo. Não te assombres, porque eu sou o teu Deus. Eu te esforço e te ajudo e te sustento com a destra da minha justiça. Isaías 41:10.
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0: As minhas ovelhas ouvem a minha voz. Eu as conheço e elas me seguem. João 10, 27. Olá, querido ouvinte, amado irmão e amada irmã. Mais um momento especial com fé no Criador. Instinto de rebanho. Perto de uma vila no lado oriental da Turquia, enquanto os pastores tomávamos seu café da manhã, uma das ovelhas pulou de um penhasco de uns 13 metros e morreu. Então, quando os pastores, abalados, olharam o que acontecia, o restante do rebanho fez o mesmo. Ao todo, 1.500 ovelhas descuidadas tropeçaram penhasco abaixo. As únicas boas novas foi que a queda de pelo menos 1.000 foi amortecida pela pilha crescente de lã daquelas que pularam primeiro. Segundo um jornal, morreram 450 ovelhas. A Bíblia refere-se muitas vezes aos seres humanos como sendo ovelhas, como está em Salmos 103, Isaías 53:6, Mateus 9:36. Facilmente distraídos e suscetíveis às influências de grupos, nós acabamos seguindo a multidão mais do que a sabedoria do bom pastor. Eu fico contente que a Bíblia também descreve as ovelhas de uma forma positiva. Jesus disse: "Eu sou o bom pastor. As minhas ovelhas ouvem a minha voz. Eu as conheço e elas me seguem." João 10, 14:27. A grande pergunta para nós é a seguinte: a quem estamos seguindo? Uns aos outros? Pastores egoístas? Ou a voz e a direção do bom pastor? Nosso desafio não é cometer o erro das ovelhas que seguiram cegamente umas às outras, precipício abaixo. Nosso propósito diário deve ser o de perguntar-nos: estou ouvindo a voz do bom pastor? Estou seguindo? Siga a Cristo e não a multidão. Pense nisso.
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2: Uma palavra com o Pai.
0: Bondoso Pai, em teu nome, Jesus Cristo, levamos nossa oração ao nosso Deus Criador, Pai. Abre, Senhor, nossa mente, os nossos ouvidos, os nossos corações, para que possamos ouvir o bom pastor a falar-nos, Pai. Perdão dos nossos pecados, perdão pelos nossos erros, perdão, Pai. Somos pecadores, Deus. Ouve nosso clamor agora, Senhor. Ilumina a vida desses ouvintes, milhares de ouvintes que junto estamos agora. Ilumina as nossas vidas com Tua palavra, Deus amado, Deus eterno, em nome de Jesus Cristo, nosso Salvador. Amém.
2: Que privilégio ter a mesma mão que fez o universo e espalhou as estrelas, escrevendo seu nome no livro da vida. Louve a Deus por isso e declare agora Cristo como seu Senhor e Salvador, buscando a partir daqui o perdão e uma vida correta. Deus alegra-se por todo aquele que assim desejar de todo o coração.

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2: Bens materiais. Existia um cidadão ganancioso demais. Ele só pensava em bens materiais e poder. Ele tinha uma esposa e um filho que se chamava Juninho. Ambos eram muito mal amados. O homem jamais dava atenção e muito menos carinho aos dois. Ignorava a família. Sempre estava pensando em dinheiro. Vivia viajando. Inúmeras vezes a mãe passava datas comemorativas com o garoto, que chorava e sempre perguntava pelo pai, que sempre estava ausente. Natal, aniversário, dia dos pais, nunca o homem aparecia para desfrutar de momentos de alegria com a família. A mãe, sem desculpas para dar ao filho, sempre dizia que o seu pai estava trabalhando para tentar dar mais conforto à família. Ele nunca media sacrifícios para ganhar o seu dinheiro. E tinha um sonho, comprar um carro importado. Um dia, de tanto trabalhar, o seu sonho foi realizado. Ele conseguiu comprar o tal automóvel que sempre sonhou. Depois de algum tempo, foi se encontrar com a família. Chegando em casa, no seu carro, foi logo se exibindo para todos. Era um carro de luxo, azul, que para todos ele mostrava como se fosse um troféu. Juninho chegava perto do pai, que nem lhe dava atenção, sequer percebia a presença do garoto. O homem só falava no carro, até parecia um louco. Depois de algum tempo de delírio ao lado do automóvel, o homem resolveu descansar, foi dormir. E então Juninho ficou olhando o carro e viu uma sujeira do lado. Querendo agradar o pai, pegou uma bucha de aço e um balde com água e sabão e começou a esfregar a sujeira que viu, e se animou tanto que resolveu lavar todo o carro. Depois, com a simplicidade, foi correndo acordar o pai. O homem, ao ver o carro todo arranhado, mais parecia um animal feroz e descontrolado. Como um demente, começou a bater nas mãozinhas do garoto. A mãe estava trancada num quarto para não socorrer o filho. Ela nada podia fazer e chorava feito uma desesperada. O pai, mostrando muita maldade e ignorância, não permitia que a mulher saísse do quarto para socorrer o garoto. 3 dias se passaram. Muito sofrimento. Até que o pai se foi. E assim a mãe pôde buscar socorro para o menino. Correu para o hospital com Juninho, mas quando o médico deu a notícia, era tarde demais. Teremos que amputar as mãos do seu filho. Vocês demoraram muito para buscar socorro. Infelizmente, nada mais a medicina pode fazer a não ser isso. Naquele mesmo dia, o garoto foi internado e submetido à cirurgia. Passaram-se alguns dias e o pai foi avisado do ocorrido. A notícia deixou o homem completamente desesperado e imediatamente ele se dirigiu ao hospital. Quando viu o seu filho com as mãos amputadas, começou a chorar. O menino, mais uma vez, num gesto de simplicidade e carinho, abraçou o pai e disse: "Não fique triste, papai. Eu não estou com raiva. E agora não terei mais as minhas mãozinhas para fazer nada de errado, nem para arranhar o seu carro." O homem saiu correndo, sem saber o que fazer com tanta dor e remorso. Não tinha mais outro jeito. Pegou então uma arma e, sem pensar, atirou contra o próprio peito. Aquele tiro tirou a vida de um homem egoísta, covarde e ignorante. Termino essa história e espero não ouvir outras iguais. E mais do que nunca, fica aqui uma mensagem para todos que querem ter o direito de serem chamados homens. Na vida, há coisas muito mais importantes do que bens materiais.
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5: Para fortalecer sua fé, assim diz a Bíblia. Guardai-vos em amor de Deus, esperando a misericórdia de nosso Senhor Jesus Cristo para a vida eterna. Judas 1:21. Voltamos a qualquer momento com mais vida para sua alma.
4: Voltaremos a qualquer momento com mais. 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
6: Versículo do dia.
7: Esse é mais um versículo do dia. Que o nosso Deus venha preencher o seu coração. Não temas, porque eu sou contigo. Não te assombres, porque eu sou o teu Deus. Eu te esforço e te ajudo e te sustento com a destra da minha justiça. Isaías 41:10.
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0: As minhas ovelhas ouvem a minha voz. Eu as conheço e elas me seguem. João 10:27. Olá, querido ouvinte, amado irmão e amada irmã, mais um momento especial com fé no Criador, instinto de rebanho. Perto de uma vila no lado oriental da Turquia, enquanto os pastores tomávamos seu café da manhã, uma das ovelhas pulou de um penhasco de uns 13 metros e morreu. Então, quando os pastores, abalados, olharam o que acontecia, o restante do rebanho fez o mesmo. Ao todo, 1.500 ovelhas descuidadas tropeçaram penhasco abaixo. As únicas boas novas foi que a queda de pelo menos 1.000 foi amortecida pela pilha crescente de lã daquelas que pularam primeiro. Segundo um jornal, morreram 450 ovelhas. A Bíblia refere-se muitas vezes aos seres humanos como sendo ovelhas, como está em Salmo 103, Isaías 53:6, Mateus 9:36. Facilmente distraídos e suscetíveis às influências de grupos, nós acabamos seguindo a multidão mais do que a sabedoria do bom pastor. Eu fico contente que a Bíblia também descreve as ovelhas de uma forma positiva. Jesus disse: "Eu sou o bom pastor. As minhas ovelhas ouvem a minha voz. Eu as conheço e elas me seguem." João 10, 14:27. A grande pergunta para nós é a seguinte: a quem estamos seguindo? Uns aos outros? Pastores egoístas? Ou a voz e a direção do bom pastor? Nosso desafio não é cometer o erro das ovelhas que seguiram cegamente umas às outras, precipício abaixo. Nosso propósito diário deve ser o de perguntar-nos: estou ouvindo a voz do bom pastor? Estou seguindo? Siga a Cristo e não a multidão. Pense nisso.
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2: Uma palavra com o Pai.
0: Bondoso Pai, em teu nome, Jesus Cristo, levamos nossa oração ao nosso Deus Criador, Pai. Abre, Senhor, nossa mente, os nossos ouvidos, os nossos corações, para que possamos ouvir o bom pastor a falar-nos, Pai. Perdão dos nossos pecados, perdão pelos nossos erros, perdão, Pai. Somos pecadores, Deus. Ouve nosso clamor agora, Senhor. Ilumina a vida desses ouvintes, milhares de ouvintes que junto estamos agora. Ilumina as nossas vidas com tua palavra, Deus amado, Deus eterno, em nome de Jesus Cristo, nosso Salvador. Amém.
2: Que privilégio ter a mesma mão que fez o universo e espalhou as estrelas, escrevendo seu nome no livro da vida. Louve a Deus por isso e declare agora Cristo como seu Senhor e Salvador, buscando a partir daqui o perdão e uma vida correta. Deus alegra-se por todo aquele que assim desejar de todo o coração.

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2: Bens materiais. Existia um cidadão ganancioso demais. Ele só pensava em bens materiais e poder. Ele tinha uma esposa e um filho que se chamava Juninho. Ambos eram muito mal amados. O homem jamais dava atenção e muito menos carinho aos dois. Ignorava a família. Sempre estava pensando em dinheiro. Vivia viajando. Inúmeras vezes a mãe passava datas comemorativas com o garoto, que chorava e sempre perguntava pelo pai, que sempre estava ausente. Natal, aniversário, dia dos pais, nunca o homem aparecia para desfrutar de momentos de alegria com a família. A mãe, sem desculpas para dar ao filho, sempre dizia que o seu pai estava trabalhando para tentar dar mais conforto à família. Ele nunca media sacrifícios para ganhar o seu dinheiro. E tinha um sonho: comprar um carro importado. Um dia, de tanto trabalhar, o seu sonho foi realizado. Ele conseguiu comprar o tal automóvel que sempre sonhou. Depois de algum tempo, foi se encontrar com a família. Chegando em casa, no seu carro, foi logo se exibindo para todos. Era um carro de luxo, azul, que para todos ele mostrava como se fosse um troféu. Juninho chegava perto do pai, que nem lhe dava atenção, sequer percebia a presença do garoto. O homem só falava no carro, até parecia um louco. Depois de algum tempo de delírio ao lado do automóvel, o homem resolveu descansar, foi dormir. E então Juninho ficou olhando o carro e viu uma sujeira do lado. Querendo agradar o pai, pegou uma bucha de aço e um balde com água e sabão e começou a esfregar a sujeira que viu, e se animou tanto que resolveu lavar todo o carro. Depois, com a simplicidade, foi correndo acordar o pai. O homem, ao ver o carro todo arranhado, mais parecia um animal feroz e descontrolado. Como um demente, começou a bater nas mãozinhas do garoto. A mãe estava trancada num quarto para não socorrer o filho. Ela nada podia fazer e chorava feito uma desesperada. O pai, mostrando muita maldade e ignorância, não permitia que a mulher saísse do quarto para socorrer o garoto. 3 dias se passaram. Muito sofrimento. Até que o pai se foi. E assim a mãe pôde buscar socorro para o menino. Correu para o hospital com Juninho, mas quando o médico deu a notícia, era tarde demais. Teremos que amputar as mãos do seu filho. Vocês demoraram muito para buscar socorro. Infelizmente, nada mais a medicina pode fazer a não ser isso. Naquele mesmo dia, o garoto foi internado e submetido à cirurgia. Passaram-se alguns dias e o pai foi avisado do ocorrido. A notícia deixou o homem completamente desesperado e imediatamente ele se dirigiu ao hospital. Quando viu o seu filho com as mãos amputadas, começou a chorar. O menino, mais uma vez, num gesto de simplicidade e carinho, abraçou o pai e disse: "Não fique triste, papai. Eu não estou com raiva. E agora não terei mais as minhas mãozinhas para fazer nada de errado, nem para arranhar o seu carro." O homem saiu correndo, sem saber o que fazer com tanta dor e remorso. Não tinha mais outro jeito. Pegou então uma arma e, sem pensar, atirou contra o próprio peito. Aquele tiro tirou a vida de um homem egoísta, covarde e ignorante. Termino essa história e espero não ouvir outras iguais. E mais do que nunca, fica aqui uma mensagem para todos que querem ter o direito de serem chamados homens. Na vida, há coisas muito mais importantes do que bens materiais.
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5: Para fortalecer sua fé, assim diz a Bíblia. Guardai-vos em amor de Deus, esperando a misericórdia de nosso Senhor Jesus Cristo para a vida eterna. Judas 1:21. Voltamos a qualquer momento com mais vida para sua alma.
4: Voltaremos a qualquer momento com mais. 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
6: Versículo do dia. Esse é mais um versículo do dia. Que o nosso Deus venha preencher o seu coração. Não temas, porque eu sou contigo. Não te assombres, porque eu sou o teu Deus. Eu te esforço e te ajudo e te sustento com a destra da minha justiça. Isaías 41:10.
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0: As minhas ovelhas ouvem a minha voz. Eu as conheço e elas me seguem. João 10:27. Olá, querido ouvinte, amado irmão e amada irmã. Mais um momento especial com fé no Criador. Instinto de rebanho. Perto de uma vila no lado oriental da Turquia, enquanto os pastores tomávamos seu café da manhã, uma das ovelhas pulou de um penhasco de uns 13 metros e morreu. Então, quando os pastores, abalados, olharam o que acontecia, o restante do rebanho fez o mesmo. Ao todo, 1.500 ovelhas descuidadas tropeçaram penhasco abaixo. As únicas boas novas foi que a queda de pelo menos 1.000 foi amortecida pela pilha crescente de lã daquelas que pularam primeiro. Segundo um jornal, morreram 450 ovelhas. A Bíblia refere-se muitas vezes aos seres humanos como sendo ovelhas, como está em Salmos 103, Isaías 53:6, Mateus 9:36. Facilmente distraídos e suscetíveis às influências de grupos, nós acabamos seguindo a multidão mais do que a sabedoria do bom pastor. Eu fico contente que a Bíblia também descreve as ovelhas de uma forma positiva. Jesus disse: "Eu sou o bom pastor. As minhas ovelhas ouvem a minha voz. Eu as conheço e elas me seguem." João 10, 14:27. A grande pergunta para nós é a seguinte: a quem estamos seguindo? Uns aos outros? Pastores egoístas? Ou a voz e a direção do bom pastor? Nosso desafio não é cometer o erro das ovelhas que seguiram cegamente umas às outras, precipício abaixo. Nosso propósito diário deve ser o de perguntar-nos: estou ouvindo a voz do bom pastor? Estou seguindo? Siga a Cristo e não a multidão. Pense nisso.
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2: Uma palavra com o Pai.
0: Bondoso Pai, em teu nome, Jesus Cristo, levamos nossa oração ao nosso Deus Criador, Pai. Abre, Senhor, nossa mente, os nossos ouvidos, os nossos corações, para que possamos ouvir o bom pastor a falar-nos, Pai. Perdão dos nossos pecados, perdão pelos nossos erros, perdão, Pai. Somos pecadores, Deus. Ouve nosso clamor agora, Senhor. Ilumina a vida desses ouvintes, milhares de ouvintes que junto estamos agora. Ilumina as nossas vidas com Tua palavra, Deus amado, Deus eterno, em nome de Jesus Cristo, nosso Salvador. Amém.
2: Que privilégio ter a mesma mão que fez o universo e espalhou as estrelas, escrevendo seu nome no livro da vida. Louve a Deus por isso e declare agora Cristo como seu Senhor e Salvador, buscando a partir daqui o perdão e uma vida correta. Deus alegra-se por todo aquele que assim desejar de todo o coração.

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2: Bens materiais. Existia um cidadão ganancioso demais. Ele só pensava em bens materiais e poder. Ele tinha uma esposa e um filho que se chamava Juninho. Ambos eram muito mal amados. O homem jamais dava atenção e muito menos carinho aos dois. Ignorava a família. Sempre estava pensando em dinheiro. Vivia viajando. Inúmeras vezes a mãe passava datas comemorativas com o garoto, que chorava e sempre perguntava pelo pai, que sempre estava ausente. Natal, aniversário, dia dos pais, nunca o homem aparecia para desfrutar de momentos de alegria com a família. A mãe, sem desculpas para dar ao filho, sempre dizia que o seu pai estava trabalhando para tentar dar mais conforto à família. Ele nunca media sacrifícios para ganhar o seu dinheiro. E tinha um sonho, comprar um carro importado. Um dia, de tanto trabalhar, o seu sonho foi realizado. Ele conseguiu comprar o tal automóvel que sempre sonhou. Depois de algum tempo, foi se encontrar com a família. Chegando em casa, no seu carro, foi logo se exibindo para todos. Era um carro de luxo, azul, que para todos ele mostrava como se fosse um troféu. Juninho chegava perto do pai, que nem lhe dava atenção, sequer percebia a presença do garoto. O homem só falava no carro, até parecia um louco. Depois de algum tempo de delírio ao lado do automóvel, o homem resolveu descansar, foi dormir. E então Juninho ficou olhando o carro e viu uma sujeira do lado. Querendo agradar o pai, pegou uma bucha de aço e um balde com água e sabão e começou a esfregar a sujeira que viu, e se animou tanto que resolveu lavar todo o carro. Depois, com a simplicidade, foi correndo acordar o pai. O homem, ao ver o carro todo arranhado, mais parecia um animal feroz e descontrolado. Como um demente, começou a bater nas mãozinhas do garoto. A mãe estava trancada num quarto para não socorrer o filho. Ela nada podia fazer e chorava feito uma desesperada. O pai, mostrando muita maldade e ignorância, não permitia que a mulher saísse do quarto para socorrer o garoto. 3 dias se passaram. Muito sofrimento. Até que o pai se foi. E assim a mãe pôde buscar socorro para o menino. Correu para o hospital com Juninho, mas quando o médico deu a notícia, era tarde demais. Teremos que amputar as mãos do seu filho. Vocês demoraram muito para buscar socorro. Infelizmente, nada mais a medicina pode fazer a não ser isso. Naquele mesmo dia, o garoto foi internado e submetido à cirurgia. Passaram-se alguns dias e o pai foi avisado do ocorrido. A notícia deixou o homem completamente desesperado e imediatamente ele se dirigiu ao hospital. Quando viu o seu filho com as mãos amputadas, começou a chorar. O menino, mais uma vez, num gesto de simplicidade e carinho, abraçou o pai e disse: "Não fique triste, papai. Eu não estou com raiva. E agora não terei mais as minhas mãozinhas para fazer nada de errado, nem para arranhar o seu carro." O homem saiu correndo, sem saber o que fazer com tanta dor e remorso. Não tinha mais outro jeito. Pegou então uma arma e, sem pensar, atirou contra o próprio peito. Aquele tiro tirou a vida de um homem egoísta, covarde e ignorante. Termino essa história e espero não ouvir outras iguais. E mais do que nunca, fica aqui uma mensagem para todos que querem ter o direito de serem chamados homens. Na vida, há coisas muito mais importantes do que bens materiais.
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5: Para fortalecer sua fé, assim diz a Bíblia. Guardai-vos em amor de Deus, esperando a misericórdia de nosso Senhor Jesus Cristo para a vida eterna. Judas 1:21. Voltamos a qualquer momento com mais vida para sua alma.
4: Voltaremos a qualquer momento com mais. 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
6: Versículo do dia. Esse é mais um versículo do dia. Que o nosso Deus venha preencher o seu coração. Não temas, porque eu sou contigo. Não te assombres, porque eu sou o teu Deus. Eu te esforço e te ajudo e te sustento com a destra da minha justiça. Isaías 41:10.
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0: As minhas ovelhas ouvem a minha voz. Eu as conheço e elas me seguem. João 10:27. Olá, querido ouvinte, amado irmão e amada irmã, mais um momento especial com fé no Criador. Instinto de rebanho. Perto de uma vila no lado oriental da Turquia, enquanto os pastores tomávamos seu café da manhã, uma das ovelhas pulou de um penhasco de uns 13 metros e morreu. Então, quando os pastores, abalados, olharam o que acontecia, o restante do rebanho fez o mesmo. Ao todo, 1.500 ovelhas descuidadas tropeçaram penhasco abaixo. As únicas boas novas foi que a queda de pelo menos 1.000 foi amortecida pela pilha crescente de lã daquelas que pularam primeiro. Segundo um jornal, morreram 450 ovelhas. A Bíblia refere-se muitas vezes aos seres humanos como sendo ovelhas, como está em Salmos 103, Isaías 53:6, Mateus 9:36. Facilmente distraídos e suscetíveis às influências de grupos, nós acabamos seguindo a multidão mais do que a sabedoria do bom pastor. Eu fico contente que a Bíblia também descreve as ovelhas de uma forma positiva. Jesus disse: "Eu sou o bom pastor. As minhas ovelhas ouvem a minha voz. Eu as conheço e elas me seguem." João 10, 14:27. A grande pergunta para nós é a seguinte: a quem estamos seguindo? Uns aos outros? Pastores egoístas? Ou a voz e a direção do bom pastor? Nosso desafio não é cometer o erro das ovelhas que seguiram cegamente umas às outras, precipício abaixo. Nosso propósito diário deve ser o de perguntar-nos: estou ouvindo a voz do bom pastor? Estou seguindo? Siga a Cristo e não a multidão. Pense nisso.
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2: Uma palavra com o Pai.
0: Bondoso Pai, em teu nome, Jesus Cristo, levamos nossa oração ao nosso Deus Criador, Pai. Abre, Senhor, nossa mente, os nossos ouvidos, os nossos corações, para que possamos ouvir o bom pastor a falar-nos, Pai. Perdão dos nossos pecados, perdão pelos nossos erros, perdão, Pai. Somos pecadores, Deus. Ouve nosso clamor agora, Senhor. Ilumina a vida desses ouvintes, milhares de ouvintes que junto estamos agora. Ilumina as nossas vidas com Tua palavra, Deus amado, Deus eterno, em nome de Jesus Cristo, nosso Salvador. Amém.
2: Que privilégio ter a mesma mão que fez o universo e espalhou as estrelas, escrevendo seu nome no livro da vida. Louve a Deus por isso e declare agora Cristo como seu Senhor e Salvador, buscando a partir daqui o perdão e uma vida correta. Deus alegra-se por todo aquele que assim desejar de todo o coração.

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2: Bens materiais. Existia um cidadão ganancioso demais. Ele só pensava em bens materiais e poder. Ele tinha uma esposa e um filho que se chamava Juninho. Ambos eram muito mal amados. O homem jamais dava atenção e muito menos carinho aos dois. Ignorava a família. Sempre estava pensando em dinheiro. Vivia viajando. Inúmeras vezes a mãe passava datas comemorativas com o garoto, que chorava e sempre perguntava pelo pai, que sempre estava ausente. Natal, aniversário, dia dos pais, nunca o homem aparecia para desfrutar de momentos de alegria com a família. A mãe, sem desculpas para dar ao filho, sempre dizia que o seu pai estava trabalhando para tentar dar mais conforto à família. Ele nunca media sacrifícios para ganhar o seu dinheiro. E tinha um sonho, comprar um carro importado. Um dia, de tanto trabalhar, o seu sonho era o seu dinheiro. E tinha um sonho, comprar um carro importado. Um dia...

0: Querendo agradar o pai, pegou uma bucha de aço e um balde com água e sabão e começou a esfregar a sujeira que viu e se animou tanto que resolveu lavar todo o carro. Depois, com a simplicidade, foi correndo acordar o pai. O homem, ao ver o carro todo arranhado, mais parecia um animal feroz e descontrolado. Como um demente, começou a bater nas mãozinhas do garoto. A mãe estava trancada num quarto para não socorrer o filho. Ela nada podia fazer e chorava feito uma desesperada. O pai, mostrando muita maldade e ignorância, não permitia que a mulher saísse do quarto para socorrer o garoto. 3 dias se passaram. Muito sofrimento. Até que o pai se foi. E assim a mãe pôde buscar socorro para o menino. Correu para o hospital com Juninho, mas quando o médico deu a notícia, era tarde demais. Teremos que amputar as mãos do seu filho. Vocês demoraram muito para buscar socorro. Infelizmente, nada mais a medicina pode fazer a não ser isso. Naquele mesmo dia, o garoto foi internado e submetido à cirurgia. Passaram-se alguns dias e o pai foi avisado do ocorrido. A notícia deixou o homem completamente desesperado e imediatamente ele se dirigiu ao hospital. Quando viu o seu filho com as mãos amputadas, começou a chorar. O menino, mais uma vez, num gesto de simplicidade e carinho, abraçou o pai e disse: "Não fique triste, papai. Eu não estou com raiva e agora não terei mais as minhas mãozinhas para fazer nada de errado, nem para arranhar o seu carro." O homem saiu correndo, sem saber o que fazer com tanta dor e remorso. Não tinha mais outro jeito. Pegou então uma arma e, sem pensar, atirou contra o próprio peito. Aquele tiro tirou a vida de um homem egoísta, covarde e ignorante. Termino essa história e espero não ouvir outras iguais. E mais do que nunca, fica aqui uma mensagem para todos que querem ter o direito de serem chamados homens. Na vida, há coisas muito mais importantes do que bens materiais.
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4: Para fortalecer sua fé, assim diz a Bíblia. Guardai-vos em amor de Deus, esperando a misericórdia de nosso Senhor Jesus Cristo para a vida eterna. Judas 1:21. Voltamos a qualquer momento com mais vida para sua alma.
3: Voltaremos a qualquer momento com mais. 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
6: Esse é mais um versículo do dia. Que o nosso Deus venha preencher o seu coração. Não temas, porque eu sou contigo. Não te assombres, porque eu sou o teu Deus. Eu te esforço e te ajudo e te sustento com a destra da minha justiça. Isaías 41:10.
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0: As minhas ovelhas ouvem a minha voz. Eu as conheço e elas me seguem. João 10, 27. Olá, querido ouvinte, amado irmão e amada irmã. Mais um momento especial com fé no Criador. Instinto de rebanho. Perto de uma vila no lado oriental da Turquia, enquanto os pastores tomávamos seu café da manhã, uma das ovelhas pulou de um penhasco de uns 13 metros e morreu. Então, quando os pastores, abalados, olharam o que acontecia, o restante do rebanho fez o mesmo. Ao todo, 1.500 ovelhas descuidadas tropeçaram penhasco abaixo. As únicas boas novas foi que a queda de pelo menos 1.000 foi amortecida pela pilha crescente de lã daquelas que pularam primeiro. Segundo um jornal, morreram 450 ovelhas. A Bíblia refere-se muitas vezes aos seres humanos como sendo ovelhas, como está em Salmos 103, Isaías 53:6, Mateus 9:36. Facilmente distraídos e suscetíveis às influências de grupos, nós acabamos seguindo a multidão mais do que a sabedoria do bom pastor. Eu fico contente que a Bíblia também descreve as ovelhas de uma forma positiva. Jesus disse: "Eu sou o bom pastor. As minhas ovelhas ouvem a minha voz. Eu as conheço e elas me seguem." João 10, 14:27. A grande pergunta para nós é a seguinte: a quem estamos seguindo? Uns aos outros? Pastores egoístas? Ou a voz e a direção do bom pastor? Nosso desafio não é cometer o erro das ovelhas que seguiram cegamente umas às outras, precipício abaixo. Nosso propósito diário deve ser o de perguntar-nos: estou ouvindo a voz do bom pastor? Estou seguindo? Siga a Cristo e não a multidão. Pense nisso.
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2: Uma palavra com o Pai.
0: Bondoso Pai, em teu nome, Jesus Cristo, levamos nossa oração ao nosso Deus Criador, Pai. Abre, Senhor, nossa mente, os nossos ouvidos, os nossos corações, para que possamos ouvir o bom pastor a falar-nos, Pai. Perdão dos nossos pecados, perdão pelos nossos erros, perdão, Pai. Somos pecadores, Deus. Ouve nosso clamor agora, Senhor. Ilumina a vida desses ouvintes, milhares de ouvintes que junto estamos agora. Ilumina as nossas vidas com Tua palavra, Deus amado, Deus eterno, em nome de Jesus Cristo, nosso Salvador. Amém.
2: Que privilégio ter a mesma mão que fez o universo e espalhou as estrelas, escrevendo seu nome no livro da vida. Louve a Deus por isso e declare agora Cristo como seu Senhor e Salvador, buscando a partir daqui o perdão e uma vida correta. Deus alegra-se por todo aquele que assim desejar de todo o coração.

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2: Bens materiais. Existia um cidadão ganancioso demais. Ele só pensava em bens materiais e poder. Ele tinha uma esposa e um filho que se chamava Juninho. Ambos eram muito mal amados. O homem jamais dava atenção e muito menos carinho aos dois. Ignorava a família. Sempre estava pensando em dinheiro. Vivia viajando. Inúmeras vezes a mãe passava datas comemorativas com o garoto, que chorava e sempre perguntava pelo pai, que sempre estava ausente. Natal, aniversário, dia dos pais, nunca o homem aparecia para desfrutar de momentos de alegria com a família. A mãe, sem desculpas para dar ao filho, sempre dizia que o seu pai estava trabalhando para tentar dar mais conforto à família. Ele nunca media sacrifícios para ganhar o seu dinheiro. E tinha um sonho: comprar um carro importado. Um dia, de tanto trabalhar, o seu sonho foi realizado. Ele conseguiu comprar o tal automóvel que sempre sonhou. Depois de algum tempo, foi se encontrar com a família. Chegando em casa, no seu carro, foi logo se exibindo para todos. Era um carro de luxo, azul, que para todos ele mostrava como se fosse um troféu. Juninho chegava perto do pai, que nem lhe dava atenção, sequer percebia a presença do garoto. O homem só falava no carro, até parecia um louco. Depois de algum tempo de delírio ao lado do automóvel, o homem resolveu descansar, foi dormir. E então Juninho ficou olhando o carro e viu uma sujeira do lado. Querendo agradar o pai, pegou uma bucha de aço e um balde com água e sabão e começou a esfregar a sujeira que viu, e se animou tanto que resolveu lavar todo o carro. Depois, com simplicidade, foi correndo acordar o pai. O homem, ao ver o carro todo arranhado, mais parecia um animal feroz e descontrolado. Como um demente, começou a bater nas mãozinhas do garoto. A mãe estava trancada num quarto para não socorrer o filho. Ela nada podia fazer e chorava feito uma desesperada. O pai, mostrando muita maldade e ignorância, não permitia que a mulher saísse do quarto para socorrer o garoto. 3 dias se passaram. Muito sofrimento. Até que o pai se foi. E assim a mãe pôde buscar socorro para o menino. Correu para o hospital com Juninho, mas quando o médico deu a notícia, era tarde demais. Teremos que amputar as mãos do seu filho. Vocês demoraram muito para buscar socorro. Infelizmente, nada mais a medicina pode fazer a não ser isso. Naquele mesmo dia, o garoto foi internado e submetido à cirurgia. Passaram-se alguns dias e o pai foi avisado do ocorrido. A notícia deixou o homem completamente desesperado e imediatamente ele se dirigiu ao hospital. Quando viu o seu filho com as mãos amputadas, começou a chorar. O menino, mais uma vez, num gesto de simplicidade e carinho, abraçou o pai e disse: "Não fique triste, papai. Eu não estou com raiva. E agora não terei mais as minhas mãozinhas para fazer nada de errado, nem para arranhar o seu carro." O homem saiu correndo, sem saber o que fazer com tanta dor e remorso. Não tinha mais outro jeito. Pegou então uma arma e, sem pensar, atirou contra o próprio peito. Aquele tiro tirou a vida de um homem egoísta, covarde e ignorante. Termino essa história e espero não ouvir outras iguais. E mais do que nunca, fica aqui uma mensagem para todos que querem ter o direito de serem chamados homens. Na vida, há coisas muito mais importantes do que bens materiais.
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5: Para fortalecer sua fé, assim diz a Bíblia: guardai-vos em amor de Deus, esperando a misericórdia de nosso Senhor Jesus Cristo para a vida eterna. Judas 1:21. Voltamos a qualquer momento com mais vida para sua alma.
4: Voltaremos a qualquer momento com mais. Assim diz a Bíblia.
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7: Versículo.
6: Esse é mais um versículo do dia. Que o nosso Deus venha preencher o seu coração. Não temas, porque eu sou contigo. Não te assombres, porque eu sou o teu Deus. Eu te esforço e te ajudo e te sustento com a destra da minha justiça. Isaías 41:10.
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0: As minhas ovelhas ouvem a minha voz. Eu as conheço e elas me seguem. João 10:27. Olá, querido ouvinte, amado irmão e amada irmã, mais um momento especial com fé no Criador, instinto de rebanho. Perto de uma vila no lado oriental da Turquia, enquanto os pastores tomávamos seu café da manhã, uma das ovelhas pulou de um penhasco de uns 13 metros e morreu. Então, quando os pastores, abalados, olharam o que acontecia, o restante do rebanho fez o mesmo. Ao todo, 1.500 ovelhas descuidadas tropeçaram penhasco abaixo. As únicas boas novas foi que a queda de pelo menos 1.000 foi amortecida pela pilha crescente de lã daquelas que pularam primeiro. Segundo um jornal, morreram 450 ovelhas. A Bíblia refere-se muitas vezes aos seres humanos como sendo ovelhas, como está em Salmo 103, Isaías 53:6, Mateus 9:36. Facilmente distraídos e suscetíveis às influências de grupos, nós acabamos seguindo a multidão mais do que a sabedoria do bom pastor. Eu fico contente que a Bíblia também descreve as ovelhas de uma forma positiva. Jesus disse: "Eu sou o bom pastor. As minhas ovelhas ouvem a minha voz. Eu as conheço e elas me seguem." João 10, 14:27. A grande pergunta para nós é a seguinte: a quem estamos seguindo? Uns aos outros? Pastores egoístas? Ou a voz e a direção do bom pastor? Nosso desafio não é cometer o erro das ovelhas que seguiram cegamente umas às outras, precipício abaixo. Nosso propósito diário deve ser o de perguntar-nos: estou ouvindo a voz do bom pastor? Estou seguindo? Siga a Cristo e não a multidão. Pense nisso.
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2: Uma palavra com o Pai.
0: Bondoso Pai, em teu nome, Jesus Cristo, levamos nossa oração ao nosso Deus Criador, Pai. Abre, Senhor, nossa mente, os nossos ouvidos, os nossos corações, para que possamos ouvir o bom pastor a falar-nos, Pai. Perdão dos nossos pecados, perdão pelos nossos erros, perdão, Pai. Somos pecadores, Deus. Ouve nosso clamor agora, Senhor. Ilumina a vida desses ouvintes, milhares de ouvintes que junto estamos agora. Ilumina as nossas vidas com tua palavra, Deus amado, Deus eterno, em nome de Jesus Cristo, nosso Salvador. Amém.
2: Que privilégio ter a mesma mão que fez o universo e espalhou as estrelas, escrevendo seu nome no livro da vida. Louve a Deus por isso e declare agora Cristo como seu Senhor e Salvador, buscando a partir daqui o perdão e uma vida correta. Deus alegra-se por todo aquele que assim desejar de todo o coração.

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2: Bens materiais. Existia um cidadão ganancioso demais. Ele só pensava em bens materiais e poder. Ele tinha uma esposa e um filho que se chamava Juninho. Ambos eram muito mal amados. O homem jamais dava atenção e muito menos carinho aos dois. Ignorava a família. Sempre estava pensando em dinheiro. Vivia viajando. Inúmeras vezes a mãe passava datas comemorativas com o garoto, que chorava e sempre perguntava pelo pai, que sempre estava ausente. Natal, aniversário, dia dos pais, nunca o homem aparecia para desfrutar de momentos de alegria com a família. A mãe, sem desculpas para dar ao filho, sempre dizia que o seu pai estava trabalhando para tentar dar mais conforto à família. Ele nunca media sacrifícios para ganhar o seu dinheiro. E tinha um sonho: comprar um carro importado. Um dia, de tanto trabalhar, o seu sonho foi realizado. Ele conseguiu comprar o tal automóvel que sempre sonhou. Depois de algum tempo, foi se encontrar com a família. Chegando em casa, no seu carro, foi logo se exibindo para todos. Era um carro de luxo, azul, que para todos ele mostrava como se fosse um troféu. Juninho chegava perto do pai, que nem lhe dava atenção, sequer percebia a presença do garoto. O homem só falava no carro, até parecia um louco. Depois de algum tempo de delírio ao lado do automóvel, o homem resolveu descansar, foi dormir. E então Juninho ficou olhando o carro e viu uma sujeira do lado. Querendo agradar o pai, pegou uma bucha de aço e um balde com água e sabão e começou a esfregar a sujeira que viu, e se animou tanto que resolveu lavar todo o carro. Depois, com a simplicidade, foi correndo acordar o pai. O homem, ao ver o carro todo arranhado, mais parecia um animal feroz e descontrolado. Como um demente, começou a bater nas mãozinhas do garoto. A mãe estava trancada num quarto para não socorrer o filho. Ela nada podia fazer e chorava feito uma desesperada. O pai, mostrando muita maldade e ignorância, não permitia que a mulher saísse do quarto para socorrer o garoto. 3 dias se passaram. Muito sofrimento. Até que o pai se foi. E assim a mãe pôde buscar socorro para o menino. Correu para o hospital com Juninho, mas quando o médico deu a notícia, era tarde demais. Teremos que amputar as mãos do seu filho. Vocês demoraram muito para buscar socorro. Infelizmente, nada mais a medicina pode fazer a não ser isso. Naquele mesmo dia, o garoto foi internado e submetido à cirurgia. Passaram-se alguns dias e o pai foi avisado do ocorrido. A notícia deixou o homem completamente desesperado e imediatamente ele se dirigiu ao hospital. Quando viu o seu filho com as mãos amputadas, começou a chorar. O menino, mais uma vez, num gesto de simplicidade e carinho, abraçou o pai e disse: "Não fique triste, papai. Eu não estou com raiva e agora não terei mais as minhas mãozinhas para fazer nada de errado, nem para arranhar o seu carro." O homem saiu correndo, sem saber o que fazer com tanta dor e remorso. Não tinha mais outro jeito. Pegou então uma arma e, sem pensar, atirou contra o próprio peito. Aquele tiro tirou a vida de um homem egoísta, covarde e ignorante. Termino essa história e espero não ouvir outras iguais. E mais do que nunca, fica aqui uma mensagem para todos que querem ter o direito de serem chamados homens. Na vida, há coisas muito mais importantes do que bens materiais.
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5: Para fortalecer sua fé, assim diz a Bíblia: guardai-vos em amor de Deus, esperando a misericórdia de nosso Senhor Jesus Cristo para a vida eterna. Judas 1:21. Voltamos a qualquer momento com mais vida para sua alma.
4: Voltaremos a qualquer momento com mais. Assim diz a Bíblia.
6: Versículo do dia. Esse é mais um versículo do dia. Que o nosso Deus venha preencher o seu coração. Não temas, porque eu sou contigo. Não te assombres, porque eu sou o teu Deus. Eu te esforço e te ajudo e te sustento com a destra da minha justiça. Isaías 41:10.
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0: As minhas ovelhas ouvem a minha voz. Eu as conheço e elas me seguem. João 10:27. Olá, querido ouvinte, amado irmão e amada irmã, mais um momento especial com fé no Criador, instinto de rebanho. Perto de uma vila no lado oriental da Turquia, enquanto os pastores tomávamos seu café da manhã, uma das ovelhas pulou de um penhasco de uns 13 metros e morreu. Então, quando os pastores, abalados, olharam o que acontecia, o restante do rebanho fez o mesmo. Ao todo, 1.500 ovelhas descuidadas tropeçaram penhasco abaixo. As únicas boas novas foi que a queda de pelo menos 1.000 foi amortecida pela pilha crescente de lã daquelas que pularam primeiro. Segundo um jornal, morreram 450 ovelhas. A Bíblia refere-se muitas vezes aos seres humanos como sendo ovelhas, como está em Salmo 103, Isaías 53:6, Mateus 9:36. Facilmente distraídos e suscetíveis às influências de grupos, nós acabamos seguindo a multidão mais do que a sabedoria do bom pastor. Eu fico contente que a Bíblia também descreve as ovelhas de uma forma positiva. Jesus disse: "Eu sou o bom pastor. As minhas ovelhas ouvem a minha voz. Eu as conheço e elas me seguem." João 10, 14:27. A grande pergunta para nós é a seguinte: a quem estamos seguindo? Uns aos outros? Pastores egoístas? Ou a voz e a direção do bom pastor? Nosso desafio não é cometer o erro das ovelhas que seguiram cegamente umas às outras, precipício abaixo. Nosso propósito diário deve ser o de perguntar-nos: estou ouvindo a voz do bom pastor? Estou seguindo? Siga a Cristo e não a multidão. Pense nisso.
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2: Uma palavra com o Pai.
0: Bondoso Pai, em teu nome, Jesus Cristo, levamos nossa oração ao nosso Deus Criador, Pai. Abre, Senhor, nossa mente, os nossos ouvidos, os nossos corações, para que possamos ouvir o bom pastor a falar-nos, Pai. Perdão dos nossos pecados, perdão pelos nossos erros, perdão, Pai. Somos pecadores, Deus. Ouve nosso clamor agora, Senhor. Ilumina a vida desses ouvintes, milhares de ouvintes que junto estamos agora. Ilumina as nossas vidas com tua palavra, Deus amado, Deus eterno, em nome de Jesus Cristo, nosso Salvador. Amém.
2: Que privilégio ter a mesma mão que fez o universo e espalhou as estrelas, escrevendo seu nome no livro da vida. Louve a Deus por isso e declare agora Cristo como seu Senhor e Salvador, buscando a partir daqui o perdão e uma vida correta. Deus alegra-se por todo aquele que assim desejar de todo o coração.

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2: Bens materiais. Existia um cidadão ganancioso demais. Ele só pensava em bens materiais e poder. Ele tinha uma esposa e um filho que se chamava Juninho. Ambos eram muito mal amados. O homem jamais dava atenção e muito menos carinho aos dois. Ignorava a família. Sempre estava pensando em dinheiro. Vivia viajando. Inúmeras vezes a mãe passava datas comemorativas com o garoto, que chorava e sempre perguntava pelo pai, que sempre estava ausente. Natal, aniversário, dia dos pais, nunca o homem aparecia para desfrutar de momentos de alegria com a família. A mãe, sem desculpas para dar ao filho, sempre dizia que o seu pai estava trabalhando para tentar dar mais conforto à família. Ele nunca media sacrifícios para ganhar o seu dinheiro. E tinha um sonho, comprar um carro importado. Um dia, de tanto trabalhar, o seu sonho foi realizado. Ele conseguiu comprar o tal automóvel que sempre sonhou. Depois de algum tempo, foi se encontrar com a família. Chegando em casa, no seu carro, foi logo se exibindo para todos. Era um carro de luxo, azul, que para todos ele mostrava como se fosse um troféu. Juninho chegava perto do pai, que nem lhe dava atenção, sequer percebia a presença do garoto. O homem só falava no carro, até parecia um louco. Depois de algum tempo de delírio ao lado do automóvel, o homem resolveu descansar, foi dormir. E então Juninho ficou olhando o carro e viu uma sujeira do lado. Querendo agradar o pai, pegou uma bucha de aço e um balde com água e sabão e começou a esfregar a sujeira que viu, e se animou tanto que resolveu lavar todo o carro. Depois, com simplicidade, foi correndo acordar o pai. O homem, ao ver o carro todo arranhado, mais parecia um animal feroz e descontrolado. Como um demente, começou a bater nas mãozinhas do garoto. A mãe estava trancada num quarto para não socorrer o filho. Ela nada podia fazer e chorava feito uma desesperada. O pai, mostrando muita maldade e ignorância, não permitia que a mulher saísse do quarto para socorrer o garoto. 3 dias se passaram. Muito sofrimento. Até que o pai se foi. E assim a mãe pôde buscar socorro para o menino. Correu para o hospital com Juninho, mas quando o médico deu a notícia, era tarde demais. Teremos que amputar as mãos do seu filho. Vocês demoraram muito para buscar socorro. Infelizmente, nada mais a medicina pode fazer a não ser isso. Naquele mesmo dia, o garoto foi internado e submetido à cirurgia. Passaram-se alguns dias e o pai foi avisado do ocorrido. A notícia deixou o homem completamente desesperado e imediatamente ele se dirigiu ao hospital. Quando viu o seu filho com as mãos amputadas, começou a chorar. O menino, mais uma vez, num gesto de simplicidade e carinho, abraçou o pai e disse: "Não fique triste, papai. Eu não estou com raiva. E agora não terei mais as minhas mãozinhas para fazer nada de errado, nem para arranhar o seu carro." O homem saiu correndo, sem saber o que fazer com tanta dor e remorso. Não tinha mais outro jeito. Pegou então uma arma e, sem pensar, atirou contra o próprio peito. Aquele tiro tirou a vida de um homem egoísta, covarde e ignorante. Termino essa história e espero não ouvir outras iguais. E mais do que nunca, fica aqui uma mensagem para todos que querem ter o direito de serem chamados homens. Na vida, há coisas muito mais importantes do que bens materiais.
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4: Assim diz a Bíblia.
5: Para fortalecer sua fé, assim diz a Bíblia. Guardai-vos em amor de Deus, esperando a misericórdia de nosso Senhor Jesus Cristo para a vida eterna. Judas 1:21. Voltamos a qualquer momento com mais vida para sua alma.
4: Voltaremos a qualquer momento com mais. Assim diz a Bíblia.
6: Versículo do dia. Esse é mais um versículo do dia. Que o nosso Deus venha preencher o seu coração. Não temas, porque eu sou contigo. Não te assombres, porque eu sou o teu Deus. Eu te esforço e te ajudo e te sustento com a destra da minha justiça. Isaías 41:10.
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10: E chegou o fim de semana. Bom final de semana pra você, tá tudo bem, né? É, merecidamente, depois de uma semana de muita batalha, muita dedicação, muito trabalho. Eu sou o Ronan Oliveira e vou te acompanhar aqui em mais um Super Hits. Vai comigo? Obrigado!

0: Toda honra e toda glória pertence ao Senhor Jesus. Obrigado, meu Deus. Tudo milenário na praia.
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0: Aqui os intervalos são sempre muito rápidos, então não saia daí, é rapidinho e a gente volta com muito mais música. Até já!
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0: Legal, tivemos as mensagens dos nossos parceiros de programação e já estamos de volta com muito mais música.
3: Amy Thiago, Leite Romário, que música.

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1: A gente vai dar uma paradinha rápida em nossa programação, mas não saia daí. Daqui a pouquinho voltamos com muito mais pra você.
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1: Oi, eu falei que era rapidinho, já estamos de volta e agora tem mais sucesso na melhor programação do seu rádio. Escuta essa aí.
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3: Mariana Fagundes.
4: DJ Lucas Beats.

0: Tá na hora do intervalo, mas é super rápido. É, aqui a gente gosta de ouvir mais música. Então fique por aí porque eu já volto trazendo mais sucesso. Até já. 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
0: Legal, tivemos as mensagens dos nossos parceiros de programação e já estamos de volta com muito mais música.

0: Pessoal, vou dar uma paradinha na programação, vamos ouvir as mensagens dos nossos parceiros, mas é super rápido e eu já volto com muito mais música. Já já estamos de volta, não saia daí.
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0: 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Ah, você sabe que eu não minto pra você, né? Eu falei que seria um intervalo rapidinho pra você não perder tempo. Combinado? Já voltamos com a melhor programação.

0: está na hora do intervalo, mas é super rápido. É, aqui a gente gosta de ouvir mais música. Então fique por aí porque eu já volto trazendo mais sucesso. Até já. 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
0: 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Deu tempo de tomar aquela aguinha? Muito bem, já estamos de volta com a nossa programação e eu sei que você vai adorar mais essa parte, com grandes sucessos aqui na sua rádio.

0: pessoal, vou dar uma paradinha na programação, vamos ouvir as mensagens dos nossos parceiros, mas é super rápido e eu já volto com muito mais música. Já já estamos de volta, não saia daí.
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0: Legal, tivemos as mensagens dos nossos parceiros de programação e já estamos de volta com muito mais música.

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2: 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Agora, a hora certa. 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
3: Meia-noite e 29 minutos.
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9: Uma ótima sexta-feira para você. Tá começando Love Nejo, né? Vamos startar o fim de semana com muita música bonita. Aumenta o som que o Love Nejo tá no ar nessa sexta-feira. Essa é a nossa primeira de hoje.
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0: Obrigada, gente. Obrigada, obrigada mesmo.
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0: Obrigado, gente. Essa eu gravei em outra oportunidade da minha vida. 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Vambora!
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1: É o Love Nejo aqui na programação, só com música bonita, voltamos já.
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1: De volta no seu Love Nejo. Vamos juntos?
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2: Música linda no Love Nejo. Daqui a pouco a gente tá de volta com sons pra você sofrer e se apaixonar. É, sofrência sempre tem, né? Voltamos já.
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1: Essa foi a nossa última da semana, gente. É o Love Nation dessa sexta-feira que tá ficando por aqui. Mas segunda-feira, se Deus quiser, a gente tá de volta. E claro que a gente se fala. Beijo.
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3: 1:18.
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2: 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Agora, a hora certa. 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
3: 1:20.
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1: Uma ótima sexta-feira para você. Tá começando Love Nation. Né, vamos startar o fim de semana com muita música bonita. Aumenta o som que o Love Nation tá no ar nessa sexta-feira. Essa é a nossa primeira de hoje.
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2: Olá, para você desejo uma ótima sexta-feira. Começando a partir de agora o programa Na Hora de Amar, com a minha apresentação, locutora Patrícia Vieira. Vamos ouvir o melhor da música romântica? Preparei para você uma programação recheada com o que há de melhor na nossa música romântica e também na música romântica internacional. Trilhas de filmes, músicas bem gostosas para você, ouvinte.

0: Thank you very much. 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

0: Este foi mais um bloco de sucessos aqui na programação do Na Hora de Amar. Daqui a pouco volto trazendo mais músicas românticas para você. Continue por aí.
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8: 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Agora, a hora certa. 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
9: 1:54.
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0: A melhor programação de músicas românticas nacionais e internacionais é aqui no Na Hora de Amar. Para você eu desejo tudo de bom. Agora tem mais um bloco de sucessos pra gente curtir.
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0: Você ouviu mais um Na Hora de Amar. Que bom foi te fazer companhia. Obrigada, viu, pelo carinho, pela audiência. Te desejo tudo de bom. Um beijo e até o nosso próximo programa.
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2: Olá, para você desejo uma ótima sexta-feira. Começando a partir de agora o programa Na Hora de Amar, com a minha apresentação, locutora Patrícia Vieira. Vamos ouvir o melhor da música romântica? Preparei para você uma programação recheada com o que há de melhor na nossa música romântica e também na música romântica internacional. Trilhas de filmes, músicas bem gostosas para você, ouvinte.

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4: Oi, minha gente, por aqui nós estamos juntos, chegando com mais um programa Sertanejo Classe A na sua estação de rádio preferida. Quem vos fala e se apresenta sou eu mesmo, Elber de Andrade. Prazer em estarmos juntos e, é claro, com o melhor da nossa música sertaneja a partir de agora, viu? Pra começar, tá chegando o nosso primeiro sucesso hoje, é modão que você ouve com a gente.
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1: Fechou o bloco musical do nosso Sertanejo Classe A. Daqui a pouquinho, mais músicas pra você.
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2: Hora certa.
1: Agora, a hora certa. 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
3: 2:46.
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1: A gente volta em instantes com você.
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10: Um camponês criou um filhotinho de águia junto com suas galinhas, tratando-a da mesma maneira que tratava as galinhas, de modo que ela pensasse que também era uma galinha. Dando a mesma comida jogada no chão, a mesma água num bebedouro rente ao solo e fazendo-a ciscar para complementar a alimentação, como se galinha fosse. E a águia passou a se portar como uma galinha. Certo dia, passou por sua casa um naturalista que, vendo a águia ciscando no chão, foi falar com o camponês. Isto não é uma galinha, isto é uma águia. Agora é uma galinha, retrucou o camponês. Não, uma águia é sempre uma águia. Vamos ver uma coisa. Pegou a águia, levou-a para cima da casa do camponês, elevou-a nos braços e disse: voa! Você é uma águia, assuma sua natureza. Mas a águia não voou. E o camponês então disse: eu não falei que ela agora era uma galinha? Então o naturalista respondeu: amanhã veremos. No dia seguinte, logo de manhã, eles subiram até o alto de uma montanha. O naturalista levantou a águia e disse: águia, veja esse horizonte. Veja o sol lá em cima, os campos verdes lá embaixo. Veja! Todas essas nuvens podem ser suas. Desperte para sua natureza. Voe como águia que és. A águia começou a ver tudo aquilo. Foi ficando maravilhada com a beleza das coisas que nunca tinha reparado. Ficou um pouco confusa no início, sem entender o porquê tinha ficado tanto tempo alienada. Então, ela sentiu seu sangue de águia correr nas veias, perfilou devagar suas asas e partiu num voo lindo, até que desapareceu no horizonte azul. Criam as pessoas como se galinhas fossem. Porém, elas são águias. Por isso, todos podemos voar se quisermos. Voe cada vez mais alto. Não se contente com os grãos que lhe jogam para ciscar. Nós somos águias. Não temos que agir como galinhas, como querem que a gente seja. Pois com uma mentalidade de galinha, fica bem mais fácil controlar as pessoas. Elas abaixam a cabeça para tudo com medo. Conduza a sua vida de cabeça erguida, respeitando os outros sempre, mas com medo, nunca.
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1: Mais um modão que nós ouvimos juntos em nosso programa Sertanejo Classe A. Daqui a pouquinho tem mais músicas.
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3: 3:29. Confira a partir de agora na sua rádio Alimente-se Bem. Dicas para o seu dia a dia para você levar uma vida muito mais saudável. Alimente-se Bem.
4: Consumir alimentos fontes de antioxidantes. As substâncias antioxidantes bloqueiam a ação dos radicais livres no organismo, prevenindo a oxidação das células. Esses elementos são capazes de prevenir o aparecimento de tumores, o envelhecimento precoce e outras doenças. Alimentos com cores fortes como tomate, goiaba, romã, cenoura, abóbora, manga, açaí, berinjela, uva, folhas verdes, legumes e brócolis são ricos em antioxidantes.
3: Você acabou de ouvir Alimente-se Bem. A qualquer momento a gente volta com mais dicas para você.
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1: Opa, já estamos de volta, já tomei meu cafezinho ali, meu pãozinho de queijo e agora vamos seguindo com mais moda.
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1: Mais um modão que nós ouvimos juntos em nosso programa Sertanejo Classe A. Daqui a pouquinho tem mais músicas.
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4: O coração é um lugar sagrado. É onde guardamos o que temos de mais precioso. A nossa capacidade de amar. Não se pode deixar qualquer um entrar rapidamente. O coração deve se abrir aos poucos, com cuidado. As expectativas em relação às pessoas também devem ser criadas aos poucos. À medida que elas nos mostram que nelas podemos confiar. Cada decepção que vivemos deixa uma cicatriz no coração. Às vezes é difícil de apagar. Um coração desiludido pode se tornar um cristal quebrado e depois colado. Sabe, a decepção é fruto da frustração, de expectativas não realizadas. Mas muitas vezes a culpa das nossas decepções é nossa, pois apostamos todas as nossas fichas em quem não joga seguindo as mesmas regras. Por isso, precisamos ter cuidado. Não podemos responsabilizar o outro pelas nossas frustrações e decepções, a não ser que esta pessoa tenha alimentado as nossas expectativas com falsas palavras e promessas. E é justamente esse tipo de decepção que mais dói, pois é um misto de traição e desilusão. Mas mesmo com o coração magoado, é possível voltar a sonhar e acreditar, pois cada cicatriz deixa uma lembrança, mas também uma lição.

0: Mas acredite, o amor existe e mora dentro de você, do seu coração. 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
5: Você está curtindo o Sertanejo Classe A, na comunicação desse amigo de vocês, o Elbert Andrade, abraçando você, amigo ouvinte, em toda a nossa cidade e região, curtindo o nosso programa.
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1: Forte abraço aqui do amigo Elberto Andrade. Obrigado você pela companhia e até a nossa próxima edição.
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1: Show! Que bom estarmos juntos novamente! Estamos chegando por aqui na sua rádio, eu, seu amigo Elberto Andrade, e você do outro lado, me fazendo companhia a partir de agora, com muita música sertaneja. Pode aumentar o som por aí, porque o Classe A está começando. Deixa cair os modernos.
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0: Jadson, muito obrigado.
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2: Modão que nós ouvimos por aqui também em nossa programação. Daqui a pouquinho a gente volta, hein? Vou lhe tomar um café. Já já mais músicas pra você.
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5: 4 horas e 23 minutos.
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Oi, como vai? Mais uma segunda-feira, mais uma semana começando e nós estamos juntos de novo, né? Muito felizes, claro, com Deus no coração, com um coração cheio de alegria, cheio de esperança e fé, para que tenhamos uma semana abençoada. É a Estação Louvor começando aqui na sua rádio. Vamos passar bons momentos aqui, juntinhos, com grandes canções de louvor que você só ouve aqui. Combinado?

0: dizendo: tem mesa preparada. Tem mesa preparada e você vai se assentar. Glorifique o nome do Senhor. Deus abençoe.
1: Obrigada, Sara. Deus abençoe.
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0: Aqui os intervalos são sempre muito rápidos, então não saia daí, é rapidinho e a gente volta com muito mais música. Até já! 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

0: mais uma vez com você, juntos sentindo a paz e o amor de Deus. O problema não é que Deus não nos fale, nós é que não o ouvimos. Está escrito em Provérbios 10:30: o justo jamais será abalado, mas os perversos não habitarão a terra. Por falar nisso, você que nunca viveu longe da sua casa, da sua terra, do seu país, terá dificuldade em entender o valor da esperança. Israel era um povo peregrino, alimentado pela esperança. Desde a promessa feita a Abraão, Israel sempre sonhou em herdar a terra e habitar nela. A promessa cumpriu-se em certa medida, porque um dia eles chegaram e conquistaram a terra de Canaã, mas infelizmente eles não permaneceram lá. Salomão fala em Provérbios 10:30 aos peregrinos de nossos dias. Diante das adversidades, dificuldades e conflitos diários, somos alimentados pela bendita esperança de que não ficaremos neste mundo para sempre. Nesta vida, tudo é transitório e passageiro. Somos peregrinos rumo ao nosso verdadeiro destino. A terra que Deus promete hoje aos seus filhos não está neste mundo. Há um céu, uma vida melhor, um paraíso. Parece utopia falar dessas coisas em pleno século XXI. O pragmatismo que permeia a cultura de nossos dias se recusa a aceitar o paraíso como uma realidade. Mas as Sagradas Escrituras afirmam enfaticamente que o céu existe. Em Provérbios 10:30, declara-se que são os justos que entrarão na nova terra. Em outra parte, Salomão menciona duas características dos que um dia habitarão lá: retidão e integridade, como está escrito em Provérbios 2:21. Esses aspectos do caráter têm a ver com a maneira como as pessoas agem diante das circunstâncias. As coisas são como são, não como eu imagino que devam ser. A noite é noite, por mais que eu amontoe toneladas de luz artificial. Quando a pessoa não aceita a realidade da vida, inventa um estilo de conduta ambíguo, cria os seus próprios padrões, disfarça, aparenta e divide seu mundo interior a ponto de inabilitar-se para desfrutar vida plena. Faz de conta que não está errando, perde a retidão e a integridade. Um coração dividido, uma mente cerceada, um corpo com um pé indo para a direita e o outro para a esquerda, criam seu próprio inferno na terra. As labaredas da consciência dividida atormentam a pessoa de dia e de noite. Para ela, não existe esperança de um mundo melhor, nem aqui e nem no céu. Vale a pena cultivar valores, porque o justo jamais será abalado, mas os perversos não habitarão a terra. Pense nisso. Momento Fé no Criador.
1: Os céus declaram a glória de Deus e o firmamento anuncia a obra das suas mãos.
0: Ó bom Deus, bom Pai, através de Jesus Cristo, elevamos nossa oração até Ti, Pai, pedindo que o Senhor esteja conosco a cada dia, nos instruindo, abrindo nossa mente para receber Sua poderosa sabedoria, para termos força e conhecimento para seguir o caminho que o Senhor deseja de nós, com caráter, com firmeza, com sabedoria. É o nosso pedido, Pai, através de Teu Filho Jesus Cristo.
1: Que privilégio ter a mesma mão que fez o universo e espalhou as estrelas, escrevendo Seu nome no livro da vida. Louve a Deus por isso e declare agora Cristo como seu Senhor e Salvador, buscando a partir daqui o perdão e uma vida correta. Deus alegra-se por todo aquele que assim desejar de todo o coração.

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5: 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Agora, a hora certa. 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
6: 4 horas e 54 minutos.
7: Legal, tivemos as mensagens dos nossos parceiros de programação e já estamos de volta com muito mais música. Estação.

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0: de braço dado é com dois soldados. Ai, muito obrigado.
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1: Uma melhor que a outra aqui no Sertanejo Classic. Já já tem mais.
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3: Faça boas escolhas no supermercado. A aveia contém vitaminas do complexo B e fibras, que evitam picos de insulina. O azeite extra virgem é rico em vitaminas D e E, além de gorduras boas para o coração. O iogurte contém cálcio para ossos fortes e probióticos, que atuam na regularização da função intestinal. O salmão é rico em proteínas e ômega 3, que protege o coração. O chá verde é rico em polifenóis, que estimulam o metabolismo, previnem cáries nos dentes e obesidade e vegetais crucíferos, como brócolis, nabo e couve-flor, que além de fibras, contém I3-carbinol, um fotoquímico que mantém células cancerosas à distância.
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7: 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Agora, a hora certa. 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
8: 5:25.
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14: Defendendo Deus. A resposta branda desvia o furor, mas a palavra dura suscita a ira. Provérbios capítulo 15, versículo 1. Os adesivos contra Deus no vidro traseiro do carro chamaram a atenção de um professor universitário. Como ex-ateu, o professor pensou que talvez o proprietário quisesse que os cristãos sentissem raiva. A raiva ajuda o ateu a justificar o seu ateísmo, explicou, e advertiu. Com muita frequência, o ateu obtém exatamente o que está procurando. Ao recordar sua própria jornada para a fé, este professor observou a preocupação de um amigo cristão que o convidara a considerar a verdade de Cristo. O sentimento de urgência de seu amigo foi transmitido sem qualquer traço de raiva. Ele nunca esqueceu o respeito e a graça genuína que recebera naquele dia. Os cristãos muitas vezes se ofendem quando os outros rejeitam Jesus. Mas como ele se sente sobre essa rejeição? Jesus constantemente enfrentava ameaças e ódio, mas jamais duvidou pessoalmente de sua divindade. Uma vez, quando uma aldeia lhe recusou hospitalidade, Tiago e João queriam retaliação imediata. Uma vez, quando uma aldeia lhe recusou hospitalidade, Tiago e João queriam

0: Entender Jesus é viver como Ele.
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2: Isso sim é sertanejo raiz. Estamos de volta com uma super sequência.
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1: Isso é tudo por hoje, mas segura aí que está chegando mais um campeão de audiência aqui na rádio. Voltaremos na próxima edição com mais Sertanejo Classic.
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4: 5:50.
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11: Consumir alimentos fontes de antioxidantes. As substâncias antioxidantes bloqueiam a ação dos radicais livres no organismo, prevenindo a oxidação das células. Esses elementos são capazes de prevenir o aparecimento de tumores, o envelhecimento precoce e outras doenças. Alimentos com cores fortes como tomate, goiaba, romã, cenoura, abóbora, manga, açaí, berinjela, uva, folhas verdes, legumes e brócolis são ricos em antioxidantes.
10: Você acabou de ouvir Alimente-se Bem. A qualquer momento a gente volta com mais dicas para você.
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a Quina de São João de 2026 fez a alegria de 9 apostadores, que acertaram as 5 dezenas sorteadas. O prêmio principal, que acumulou em 260 milhões de reais, será dividido entre eles. Cada uma das apostas vencedoras receberá a quantia impressionante de R$ 26.603.233,33. Os números sorteados foram divulgados pela Caixa Econômica Federal e a notícia rapidamente se espalhou pelo país. A Quina de São João é um dos sorteios mais aguardados do ano, por não acumular e garantir que o prêmio seja distribuído. A expectativa agora se volta para os próximos concursos da loteria, que continuam a realizar sonhos de milhões de brasileiros.

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2: Opa, e aí, gente? Estamos chegando com o Baú Sertanejo. Eita, coisa boa! A partir de agora, tem Baú Sertanejo trazendo para você aquelas que marcaram época nessa segunda-feira que inicia a partir de agora. Estamos chegando com o Baú Sertanejo. Aumenta o som, Baú Sertanejo já está no ar.

0: Obrigado. É desse jeito.
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0: O sertanejo trazendo o que foi sucesso e o que é sucesso aqui do sertanejo pra você. Não sai daí não, já já tem mais.
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A Quina de São João de 2026 fez a alegria de 9 apostadores, que acertaram as 5 dezenas sorteadas. O prêmio principal, que acumulou em 260 milhões de reais, será dividido entre eles. Cada uma das apostas vencedoras receberá a quantia impressionante de R$ 26.603.233,33. Os números sorteados foram divulgados pela Caixa Econômica Federal e a notícia rapidamente se espalhou pelo país. A Quina de São João é um dos sorteios mais aguardados do ano, por não acumular e garantir que o prêmio seja distribuído. A expectativa agora se volta para os próximos concursos da loteria, que continuam a realizar sonhos de milhões de brasileiros.

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1: 6:18.
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8: Muito bem, minha turma, de volta com o Baú Sertanejo e você ouve aí as grandes emoções novamente, hein? Aumenta o som, mais uma subsequência está chegando.

0: Isso é Baú Sertanejo no seu rádio, não sai da sintonia, já voltaremos com mais.
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4: Consumir alimentos fontes de antioxidantes. As substâncias antioxidantes bloqueiam a ação dos radicais livres no organismo, prevenindo a oxidação das células. Esses elementos são capazes de prevenir o aparecimento de tumores, o envelhecimento precoce e outras doenças. Alimentos com cores fortes como tomate, goiaba, romã, cenoura, abóbora, manga, açaí, berinjela, uva, folhas verdes, legumes e brócolis são ricos em antioxidantes.
3: Você acabou de ouvir Alimente-se Bem. A qualquer momento a gente volta com mais dicas para você.
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0: Valeu, gente! Depois do intervalo a gente tá aqui de volta com o Baú Sertanejo. Aumenta aí o som pra você conferir.

0: palma pra vocês aí também. Valeu.
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1: Valeu, é o João Aparecido Gomes que vai sair. Ele vem de Borda da Mata, Minas Gerais. Ele sai pra cavalo boy gay. Cavaleiro João Aparecido Gomes viajou. Vai embora, João. Vai embora, mineiro. Cadê o povo de Minas Gerais? Grita pra ele, bate palmas pra ele. Torce pra ele, aqui é o Barretão. Segura, garoto, pode pegar.

0: o sertanejo, sempre com as melhores pra você aí de todos os tempos. Não sai daí não, depois do intervalo a gente volta.
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Uma reviravolta política na Argentina marcou com a renúncia do chefe de gabinete do presidente Javier Milei. Manuel Adorni deixou o cargo após um escândalo que gerou uma crise significativa no governo. A saída de Adorni ocorre em um momento delicado para a administração de Milei, que enfrenta desafios para manter a estabilidade política. Detalhes sobre o escândalo que motivou a renúncia ainda estão sendo apurados, mas a notícia já repercute intensamente no cenário político argentino. Este desenvolvimento pode indicar uma fase de reestruturações no alto escalão do governo, com expectativas sobre quem assumirá a posição e como a administração de Milei lidará com as consequências dessa crise.

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3: Vem com a gente, meu povo, estamos chegando de volta no seu rádio com o Baú Sertanejo.

0: gente, gente! Estar apaixonado é bom demais. Difícil é quando a gente tenta esquecer.
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0: Assume, vai.
1: O sertanejo, depois do intervalo, a gente volta com mais sucesso pra você. Não sai daí, não.
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5: Um avanço significativo na saúde pública brasileira foi anunciado. Um hospital universitário no Rio de Janeiro lançou a primeira UTI inteligente do SUS, com o apoio de inteligência artificial. A iniciativa promete revolucionar o atendimento intensivo. A nova UTI utilizará tecnologias de IA para otimizar o monitoramento de pacientes, auxiliar no diagnóstico e na tomada de decisões médicas, visando aprimorar a qualidade e a eficiência dos cuidados intensivos oferecidos pelo Sistema Único de Saúde. Este projeto pioneiro representa um marco na modernização da saúde no Brasil, integrando inovação tecnológica para beneficiar um maior número de pacientes e fortalecer a capacidade de resposta do SUS em casos críticos.

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2: Muito bem, de volta com o Baú Sertanejo, aumenta o som.

0: O sertanejo, sempre com as melhores pra você, onde você estiver. A gente volta daqui a pouquinho, é só tempo de tomar uma água e a gente volta.
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O ex-treinador da seleção brasileira, Carlos Alberto Parreira, passou por um procedimento de cauterização para conter um sangramento nasal. A informação foi divulgada pelo Hospital Samaritano Barra, no Rio de Janeiro, onde ele está internado. Parreira, que está hospitalizado desde 16 de junho com inflamação pulmonar, teve uma piora em seu quadro clínico, necessitando ser sedado e voltar a usar aparelhos para respirar. O procedimento de cauterização foi bem sucedido. Segundo o boletim médico, o ex-treinador permanece estável, mas segue sedado na unidade de terapia intensiva, UTI, respirando com auxílio de aparelhos. Não há previsão de alta da UTI para Parreira, que convive desde 2023 com um linfoma de Hodgkin.

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1: Se é sucesso, está aqui no Baú Sertanejo. Estamos de volta, meu povo. Aumenta o som, Baú Sertanejo, tá no ar de novo.

0: Valeu, gente. Com essas e outras, a gente encerra a edição de hoje do Baú Sertanejo. Obrigado pelo teu carinho, pela tua audiência. Vai desculpando aí qualquer coisa. A gente volta amanhã na terça com mais Baú Sertanejo pra você.
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5: O coração é um lugar sagrado. É onde guardamos o que temos de mais precioso. A nossa capacidade de amar. Não se pode deixar qualquer um entrar rapidamente. O coração deve se abrir aos poucos, com cuidado. As expectativas em relação às pessoas também devem ser criadas aos poucos, à medida que elas nos mostram que nelas podemos confiar. Cada decepção que vivemos deixa uma cicatriz no coração. Às vezes é difícil de apagar. Um coração desiludido pode se tornar um cristal quebrado e depois colado. Sabe, a decepção é fruto da frustração, de expectativas não realizadas. Mas muitas vezes a culpa das nossas decepções é nossa, pois apostamos todas as nossas fichas em quem não joga seguindo as mesmas regras. Por isso, precisamos ter cuidado. Não podemos responsabilizar o outro pelas nossas frustrações e decepções, a não ser que esta pessoa tenha alimentado as nossas expectativas com falsas palavras e promessas. E é justamente esse tipo de decepção que mais dói, pois é um misto de traição e desilusão. Mas mesmo com o coração magoado, é possível voltar a sonhar e acreditar, pois cada cicatriz deixa uma lembrança, mas também uma lição.

0: Mas acredite, o amor existe e mora dentro de você, do seu coração. 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
4: 7:44.
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A Quina de São João de 2026 fez a alegria de 9 apostadores, que acertaram as 5 dezenas sorteadas. O prêmio principal, que acumulou em 260 milhões de reais, será dividido entre eles. Cada uma das apostas vencedoras receberá a quantia impressionante de R$ 26.603.233,33. Os números sorteados foram divulgados pela Caixa Econômica Federal e a notícia rapidamente se espalhou pelo país. A Quina de São João é um dos sorteios mais aguardados do ano, por não acumular e garantir que o prêmio seja distribuído. A expectativa agora se volta para os próximos concursos da loteria, que continuam a realizar sonhos de milhões de brasileiros.

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2: Opa, e aí, gente? Estamos chegando com o Baú Sertanejo. Eita, coisa boa! A partir de agora, tem Baú Sertanejo trazendo para você aquelas que marcaram época nessa segunda-feira que inicia a partir de agora. Estamos chegando com o Baú Sertanejo. Aumenta o som, Baú Sertanejo já está no ar.

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1: Hora certa. Agora, a hora certa. 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
2: 7:59.
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3: Cheguei, gente, eu mesmo, seu amigo Jorginho Amaral por aqui, mais um Conexão Sertaneja, tá no ar. Nesta segunda-feira, início de semana super gostoso, e eu quero você aqui comigo participando, curtindo as melhores músicas e fazendo a festa junto com Conexão. Bora que tá começando!
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1: Daqui a pouquinho voltem com muito mais aqui no Conexão Sertaneja. Não saia daí, é rapidinho, turma.
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1: É, e por aqui a música não para, turminha, a gente segue. É o Conexão Sertaneja no ar, tem mais.
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1: Conexão na sua rádio preferida, é assim, só música boa, né, gente? Não saia daí que já tem mais.
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0: Previsão do tempo para segunda-feira, 29 de junho de 2026. Região Centro-Oeste. Em Brasília, previsão de poucas nuvens no céu nesta segunda-feira. Os termômetros da capital federal marcam mínima de 13 e máxima de 25 graus. Umidade relativa do ar gira em torno de 80 a 35%. Britânia, em Goiás, comemora aniversário com céu claro. Temperatura mínima de 19 e máxima de 32 graus. A umidade relativa do ar vai de 70% a 30%. Região Nordeste. João Pessoa, na Paraíba, amanhece com céu nublado nesta segunda-feira. Tem previsão de chuva. Temperatura mínima é de 23 e a máxima 29 graus nas horas mais quentes do dia. A umidade do ar é de 90% a 80%. Em Maceió, Alagoas, céu cheio de nuvens e chuva o dia todo. Temperatura mínima é de 23 e a máxima de 29 graus. A umidade relativa do ar é de 85% a 65%. Região Norte. Em Macapá, no Amapá, previsão de muitas nuvens com pancadas de chuva e trovoadas isoladas. Temperatura mínima é de 24 e máxima 33 graus. A umidade do ar é de 97 a 60%. Belém, no Pará, tem céu repleto de nuvens com pancadas de chuva e trovoadas isoladas. Temperatura mínima é de 24 e a máxima de 34 graus. Umidade do ar varia de 98 a 62%. Região Sudeste. Rio de Janeiro, capital, tem previsão de muitas nuvens para esta segunda-feira. Os termômetros registram mínima de 17 e máxima de 31 graus. Umidade relativa do ar vai de 100 a 30%. Morungaba, em São Paulo, completa mais um ano com muitas nuvens no céu. Temperatura mínima 13, máxima 25 graus. Umidade relativa do ar é de 100 a 40%. Região Sul. Curitiba, no Paraná, tem previsão de céu repleto de nuvens com pancadas de chuva. Os termômetros registram mínima de 12 e máxima de 16 graus. A umidade relativa do ar fica entre 100 e 80%. Soledade, no Rio Grande do Sul, canta parabéns com tempo aberto. O dia vai ser mais frio, com os termômetros registrando mínima de 9 e máxima de 16 graus. A umidade relativa do ar oscila entre 100 e 80%. Você ouviu a previsão do tempo para segunda-feira, 29 de junho de 2026, com informações do IBGE Cidades e do Instituto Nacional de Meteorologia, INMET.
1: Presentes em residências, escritórios e estabelecimentos comerciais, as lâmpadas de LED ganharam espaço por oferecerem economia de energia e maior eficiência na iluminação. Mas o uso inadequado, especialmente das versões de luz branca fria, pode causar desconforto visual e prejudicar o bem-estar. Como informa a professora de arquitetura e urbanismo da UNAMA, Tatiana Medeiro.
2: Iluminação em LED não deve ser analisada apenas como eficiência energética, mas como sistema de conforto ambiental. A escolha entre luz fria e quente envolve fatores fisiológicos, psicológicos e funcionais. A recomendação é especificar a iluminação de forma estratégica, considerando o uso da ergonomia visual e qualidade de vida do usuário, e não apenas a disponibilidade de mercado.
1: Existem três principais tonalidades de LED: branco frio, neutro e quente. Cada uma delas é indicada para diferentes ambientes e necessidades, devendo ser escolhida também com base no conforto ocular. A especialista Tatiane Medeiro explica que tipos de luz fria favorecem a concentração e costumam ser utilizadas em ambientes de trabalho.
2: Muitas pessoas compram luz fria não por escolha consciente de conforto, mas por disponibilidade e percepção de melhor iluminação. Para ambientes residenciais, especialmente para o conforto visual, o LED branco quente de 2700K a 3000K é o mais indicado, por ter menor componente de luz azul e reduz a fadiga ocular, Menor estímulo neurológico favorece relaxamento e mais próximo da iluminação natural ao entardecer.
1: Já a luz quente proporciona a sensação de relaxamento e é mais recomendada para quartos e áreas de descanso. Muitas pessoas optam pela luz branca fria por ser a mais encontrada no mercado, sem considerar os impactos para a saúde visual. O excesso de claridade de luz azul pode provocar fadiga ocular e interferir no ciclo biológico do sono. A orientação dos especialistas é escolher a tonalidade de iluminação adequada para cada ambiente e evitar o excesso de luz azul em espaços destinados para o descanso.
3: João Paulo Seabra, da Rádio Cultura FM de Belém, para a Rádio Nacional em Brasília.
4: A Advocacia Geral da União informou que protocolou na Corte de Cassação da Itália a defesa do governo brasileiro pela extradição da ex-deputada federal Carla Zambelli. A manifestação apresentada à Justiça italiana inclui informações do Supremo Tribunal Federal sobre a validade da condenação da ex-parlamentar e as garantias exigidas pelo Tribunal Europeu para a extradição. O processo, que tramita em sigilo, é referente à segunda condenação de Zambelli. Em agosto do ano passado, o plenário do Supremo a sentenciou a 5 anos e 3 meses de prisão pelos crimes de porte ilegal de arma de fogo e constrangimento ilegal. A ex-deputada é acusada de perseguir, armada, o jornalista Luan Araújo em outubro de 2022, durante um ato político em São Paulo, na véspera do segundo turno das eleições presidenciais. Zambelli, que tem dupla cidadania, deixou o Brasil para não cumprir a pena e estava em liberdade na Itália. A justiça italiana já havia negado a extradição dela em outro processo que trata da invasão aos sistemas do Conselho Nacional de Justiça em 2023. Nesse caso, ela foi condenada a 10 anos de prisão. A AGU informou que o governo brasileiro seguiu todos os parâmetros do tratado de extradição com a Itália e reafirmou o compromisso com a cooperação jurídica internacional. A Corte de Cassação italiana deve julgar o novo pedido do Brasil nas próximas semanas. Na Rádio Nacional em Brasília, Pedro Lacerda.
5: Mais de 10 mil professores já conseguiram uma vaga nas redes públicas de ensino usando a nota da Prova Nacional Docente, a chamada Prova dos Professores. Os dados são do INEP, o Instituto Nacional de Estudos e Pesquisas Educacionais Anísio Teixeira. Segundo o levantamento, mais de 220 mil candidatos que participaram da primeira edição do exame aproveitaram a pontuação para disputar oportunidades em seleções para o magistério público em todo o país. A prova foi criada para ajudar estados e municípios na contratação de profissionais para a educação básica. As redes de ensino podem usar a nota em concursos públicos, processos seletivos simplificados e outras formas de recrutamento. E o resultado continua valendo por 3 anos. Para 2026, o Ministério da Educação informou que mais de 2 mil entes federativos decidiram participar da iniciativa. A prova vem ganhando cada vez mais espaço. Neste ano, a adesão cresceu mais de 30% em relação à edição anterior. E mais de 600 municípios já anunciaram que vão usar a nota do exame na seleção de professores para o ano que vem. As inscrições estão abertas até o dia 3 de julho e devem ser feitas exclusivamente pelo portal do INEP. Podem se inscrever estudantes que estão terminando cursos de licenciatura e também profissionais interessados em disputar vagas em concursos e seleções de estados, municípios, do Distrito Federal ou da União, que utilizem a nota da prova como etapa de admissão. A prova está marcada para 20 de setembro. O teste terá uma parte de formação geral, com questões objetivas e uma redação, além de um bloco específico voltado para a área de conhecimento escolhida pelo candidato. Com informações da Agência Brasil, da Rádio Nacional no Rio de Janeiro, Tatiana Alves.
6: Uma operação antidrogas na Espanha resultou na prisão de dois brasileiros. A dupla foi detida em um veleiro que transportava uma grande quantidade de entorpecentes, totalizando 500 quilos de cocaína. A prisão ocorreu em águas espanholas e as autoridades locais estão investigando a origem e o destino da droga, bem como a possível ligação dos brasileiros com redes de tráfico internacional. A ação reforça o combate ao crime organizado transnacional. Detalhes sobre a identidade dos presos e as circunstâncias exatas da operação ainda não foram amplamente divulgados. A apreensão representa um golpe significativo contra o tráfico de drogas na Europa, com a participação de cidadãos brasileiros no esquema. O Brasil registrou um aumento significativo nos gastos de turistas estrangeiros, que somaram 25 bilhões de reais nos primeiros 5 meses de 2026. Os dados, divulgados, indicam uma recuperação robusta do setor de turismo no país. O setor de alimentação fora do lar, por exemplo, apresentou um crescimento de 4,6% em maio deste ano, em comparação com o mesmo período do ano passado, impulsionado tanto pelo turismo doméstico quanto pelo internacional. A chegada de visitantes da China também se destacou, com um aumento de 43% no acumulado de janeiro a maio, totalizando 55.260 turistas chineses. Esses números positivos reforçam a importância do turismo para a economia brasileira, gerando empregos e movimentando diversos setores. O cenário aponta para um ano promissor para o turismo no Brasil, com a expectativa de que o fluxo e os gastos de estrangeiros continuem em alta.
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13: É o Conexão Sertaneja no ar. Só sucesso, só música boa. Daqui a pouquinho tem muito mais pra você.
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1: Gente, não saia daí que daqui a pouquinho tem muito mais pra você aqui no Conexão.
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1: Já voltando por aqui no Conexão Sertaneja, de muita música sertaneja pra você no nosso Conexão. É só sucesso, turma!
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1: É o Conexão Sertaneja no ar, gente. Só as melhores pra você curtir aqui no nosso Conexão. Não saia daí, que daqui a pouco tem muito mais pra você.
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4: Estamos de volta com o Jornal Conexão Notícias. Agora tem as informações do esporte.
5: O Canadá está classificado para as oitavas de final da Copa do Mundo de 2026, após vencer a África do Sul por 1 a 0. Em um jogo equilibrado e de poucas chances claras, a seleção canadense pressionou durante boa parte da partida, mas só conseguiu marcar nos acréscimos do segundo tempo. Stephen Eustáquio acertou um belo chute de fora da área aos 47 minutos e garantiu a histórica classificação canadense para a próxima fase. A África do Sul fez uma partida defensivamente sólida e contou com boas defesas do goleiro Rowan Williams para segurar o empate durante quase todo o confronto. No entanto, não resistiu à pressão final e acabou eliminada. Com a vitória, o Canadá agora aguarda o vencedor do duelo entre Holanda e Marrocos, que será seu adversário nas oitavas de final da competição. A Croácia venceu Gana por 2 a 1 e garantiu a classificação para as oitavas de final da Copa do Mundo de 2026. Petar Sučić abriu o placar para os croatas ainda no primeiro tempo, com um belo chute de fora da área. Gana reagiu na etapa final e empatou com Derek Lukasen. Mas aos 38 minutos, Nikola Vlašić marcou de cabeça após cobrança de escanteio de Luka Modrić, decretando a vitória croata. Com o resultado, a Croácia terminou em segundo lugar no Grupo L e avançou para enfrentar Portugal na próxima fase. Já Gana, mesmo com a derrota, também conseguiu a classificação como uma das melhores terceiras colocadas e agora terá pela frente a Colômbia nas oitavas de final. O duelo também marcou mais um feito de Luka Modrić, que se tornou o jogador mais velho da história das Copas do Mundo a dar uma assistência. A Inglaterra venceu o Panamá por 2 a 0. E confirmou a liderança do Grupo L da Copa do Mundo de 2026. Depois de um primeiro tempo equilibrado, os ingleses encontraram os espaços na etapa final. Jude Bellingham abriu o placar em uma jogada de bola parada e Harry Kane ampliou de cabeça, garantindo mais uma vitória da equipe comandada por Thomas Tuchel. Com o resultado, a Inglaterra avançou ao mata-mata com a melhor campanha da chave e agora enfrentará a República Democrática do Congo nas oitavas de final. Já o Panamá, que perdeu os três jogos da fase de grupos, encerrou sua participação na competição sem conquistar pontos e acabou eliminado na última colocação do grupo.
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6: O Brasil enviou nesse domingo um quarto avião com ajuda humanitária para a Venezuela, que sofre com a destruição provocada por dois grandes terremotos seguidos. O novo voo levou 35 bombeiros de São Paulo e Minas Gerais para a cidade de La Guaira, epicentro dos abalos e a região mais afetada. Eles vão ajudar no resgate às vítimas. O voo saiu do aeroporto de Guarulhos, em São Paulo. Segundo o balanço mais recente das autoridades venezuelanas, o número de mortos já passa de 1.400 e dois deles são brasileiros, segundo o Itamaraty. Já os feridos passam de 3 mil pessoas. Esses números ainda podem aumentar à medida que as equipes avançam na busca de pessoas que seguem desaparecidas. Os terremotos, de magnitude 7.2 e 7.5 na escala Richter, foram seguidos de cerca de 20 réplicas e provocaram destruição e desabamentos na capital, Caracas, e em várias outras cidades do país. Da Rádio Agência Nacional em São Paulo, Eliane Gonçalves.
7: A Receita Federal lançou uma página dedicada à divulgação do devedor Conto Mais, aquele contribuinte que deixa de pagar tributos de forma recorrente, acumulando dívidas relevantes, sem justificativa objetiva. Diferentemente da inadimplência pontual, o enquadramento exige a comprovação de um comportamento reiterado e estruturado de não pagamento. A iniciativa tem como objetivo esclarecer os cidadãos sobre o tema, os critérios para o enquadramento e efeitos decorrentes dele, além de ampliar a transparência das ações fiscais. Para ser considerado devedor Conto Mais, os débitos devem ser iguais ou superiores a 15 milhões de reais e acima de 100% do patrimônio conhecido. A inadimplência precisa ter sido mantida por 4 períodos consecutivos ou 6 alternados em 12 meses, e deve haver ausência de motivos que expliquem o não pagamento. Entre as possíveis consequências do enquadramento como devedor quanto mais, estão recuperação judicial, benefícios fiscais bloqueados e proibição de vínculos com o poder público, como licenças, autorizações e concessões. A página também presta orientações sobre como pode ser feita a regularização dos pagamentos. Da Rádio Nacional no Rio de Janeiro, Carolina Pessoa.
5: Um trágico acidente de helicóptero na Arábia Saudita resultou na morte de 14 pessoas. A aeronave, pertencente a uma empresa petrolífera saudita, caiu em Rastanura, na costa leste do país, no Golfo, a oeste do Estreito de Hormuz. As autoridades competentes iniciaram uma investigação completa para determinar a causa do acidente, que ocorreu por volta das 6 horas, horário local. A empresa havia retomado recentemente os carregamentos de petróleo bruto em seu território. Terminal de Rastanura, após uma interrupção de quase 4 meses. Este incidente ocorre em um momento em que a Arábia Saudita, a maior exportadora de petróleo do mundo, intensifica seus esforços para transportar cargas, em meio ao aumento da produção e exportação de petróleo e gás na região. A Europa enfrenta uma severa onda de calor, e a França registrou um aumento de 1.000 mortes adicionais, totalizando mais de 1.300 óbitos devido às altas temperaturas. O alerta foi emitido pela Organização Mundial da Saúde, OMS, destacando a gravidade da situação climática no continente. Outros países europeus também estão sendo afetados, com a Polônia registrando uma temperatura nacional provisória de 40,5 graus Celsius em Słubice, superando um recorde de 1921. As autoridades de saúde e ambientais estão em alerta máximo, recomendando medidas de precaução para a população. Os eventos climáticos extremos reforçam a preocupação com as mudanças climáticas e seus impactos na saúde pública e no meio ambiente. Governos e organizações buscam estratégias para mitigar os efeitos das ondas de calor e proteger as populações mais vulneráveis.
8: Um novo estudo científico revelou que a tensão acumulada ao longo das falhas de San Andrés e San Jacinto, no sul da Califórnia, atingiu o maior nível dos últimos 1.000 anos. A pesquisa, publicada no Journal of Geophysical Research, Solid Earth, utilizou modelos computacionais para reconstruir a história sísmica da região. Os resultados indicam que o Cajun Pass, um ponto onde os dois sistemas de falhas se aproximam, poderia favorecer um terremoto conjunto, com potencial para impactar uma área significativamente maior. A falha de San Andrés é uma das mais conhecidas e temidas do mundo. Embora o estudo não preveja uma data específica para o temido Big One, o grande terremoto esperado para o oeste dos Estados Unidos, a mensagem central é a necessidade urgente de preparação. Cientistas e moradores da Califórnia convivem há décadas com essa expectativa.
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4: Conexão Notícias fica por aqui. Voltaremos na próxima edição.
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11: Manter o controle do peso. Não ofereça alimentos industrializados ao seu pet e cuide para não exceder sua porção de comida. 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
1: 9 horas e 31 minutos.
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5: Já voltei por aqui sempre rápido, seu amigo Jorginho Amaral. Continua todo vapor aqui no Conexão Sertaneja.
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1: Encerrando, ó, turminha, por aqui mais um Conexão Sertaneja. E aí, gostou, curtiu? Ó, amanhã tem mais, amanhã eu te espero novamente no nosso Conexão, tá bom? Amanhã é terça-feira. Grande abraço e valeu, até amanhã. Tchau, gente!
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3: Hora certa.
4: Agora, a hora certa. 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
5: 9:46.
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4: Cheguei, gente, eu mesmo, seu amigo Jorginho Amaral por aqui, mais um Conexão Sertaneja, tá no ar. Nesta segunda-feira, início de semana super gostoso, e eu quero você aqui comigo participando, curtindo as melhores músicas e fazendo a festa junto com Conexão. Bora que tá começando!
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0: 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É o show da manhã na área, J. Luna, sua boa comunicação. 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E você, o The Best, o melhor ouvinte, chega mais, aumenta o volume, vem com as melhores, show da manhã. 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Chegamos, pessoal. 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

0: Mais um bloco legal no seu Super Show da Manhã. Ótimo dia pra você no trabalho, em casa, onde estiver, de folga, de lazer. Tamo junto e misturado na melhor programação no seu Show da Manhã. Já já vou retornar com muito mais e ainda trazer o seu horóscopo, o guia astral que você sempre espera aqui no Show da Manhã. Até já, já volto.
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8: Segunda-feira, 29 de junho de 2026, está entrando no ar mais uma edição do Café com Notícias. As informações do Brasil e do mundo agora para você. Eu sou Kleber Salles e você vai conferir com a nossa equipe de rádio jornalismo tudo o que é notícia no Brasil e no mundo. Os principais fatos do final de semana você vai ouvir agora, nesta segunda-feira, e as últimas notícias desta manhã, no nosso Café com Notícias, que começa agora.
9: O Brasil enviou, neste domingo, um quarto avião com ajuda humanitária para a Venezuela, que sofre com a destruição provocada por dois grandes terremotos seguidos. O novo voo levou 35 bombeiros de São Paulo e Minas Gerais para a cidade de La Guaira, epicentro dos abalos e a região mais afetada. Eles vão ajudar no resgate às vítimas. O voo saiu do aeroporto de Guarulhos, em São Paulo. Segundo o balanço mais recente das autoridades venezuelanas, o número de mortos já passa de 1.400 e dois deles são brasileiros, segundo o Itamaraty. Já os feridos passam de 3 mil pessoas. Esses números ainda podem aumentar à medida que as equipes avançam na busca de pessoas que seguem desaparecidas. Os terremotos, de magnitude 7.2 e 7.5 na escala Richter, foram seguidos de cerca de 20 réplicas e provocaram destruição e desabamentos na capital, Caracas, e em várias outras cidades do país. Da Rádio Agência Nacional em São Paulo, Eliane Gonçalves.
10: O Supremo Tribunal Federal formou neste sábado maioria para liberar parte do pagamento dos penduricalhos a juízes, promotores e procuradores do Ministério Público. O julgamento virtual começou nesta sexta-feira e segue até a próxima terça-feira. O último a votar foi o ministro Luiz Fux, que acompanhou a maior parte dos votos dos relatores dos processos, Gilmar Mendes, Alexandre de Moraes, Flávio Dino e Cristiano Zanin. Também votou a favor o presidente do STF, Edson Fachin. Os penduricalhos são benefícios que, somados aos salários, ultrapassam o teto máximo de remuneração definido pela Constituição, que é de R$ 46 mil. Reais. Em março, o Supremo decidiu que as indenizações adicionais, gratificações e auxílios deverão ser limitados a, no máximo, 35% do valor do subsídio dos integrantes da magistratura. Assim, membros do Judiciário e do Ministério Público poderão receber pelo menos R$ 62 mil por mês, considerando o teto remuneratório, e cerca de R$ 16 mil em penduricalhos. Em seu voto, Fux acompanhou os demais ministros ao reconhecer o direito à conversão em dinheiro de férias, licenças-prêmio e plantões. Também concordou com o pagamento de verbas retroativas que estavam suspensas desde que os Conselhos Nacionais de Justiça e do Ministério Público tenham verificado sua regularidade e legalidade. Fux, no entanto, divergiu quanto ao pagamento de parcelas indenizatórias legítimas. Para o ministro, essas verbas devem ser pagas integralmente e não se submetem ao teto constitucional de subsídios. Da Rádio Nacional em Brasília, Renato Ribeiro.
11: A Ilha Tupinambarana vive o clima de um dos maiores espetáculos culturais do planeta, o Festival Folclórico de Parintins. A edição de número 59 do evento começou na noite desta sexta-feira e segue até este domingo na cidade amazonense. O festival é marcado pela disputa entre Caprichoso e Garantido na Arena do Bumbódromo, que reúne tradição, arte e identidade amazônica, com alegorias monumentais, rituais indígenas, toadas inéditas e apresentações inspiradas nos povos da floresta. Os dois bois encantam moradores e visitantes em um espetáculo reconhecido como o maior festival folclórico a céu aberto do mundo. Nas três noites de apresentações, o Caprichoso leva para a arena o tema Brinquedo que Encanta Seu Chão, valorizando a cultura amazônica e a trajetória de artistas, brincantes e torcedores do boi da Estrela Azul. As toadas ganham voz na interpretação de Patrick Araújo, reforçando a emoção da apresentação azulada. Já o Garantido aposta no tema Parintins, Portal do Encanto, destacando a ancestralidade, os batuques e as encantarias da ilha na busca pelo bicampeonato. As toadas do Boi Vermelho são interpretadas por Davi Assayag, um dos grandes nomes da história do festival. As apresentações começam sempre às 8h30 da noite, no horário do Amazonas. Em todas as noites, o Caprichoso abre a programação e o Garantido encerra o espetáculo. Os bois são avaliados por um júri especializado em 21 quesitos, que analisam desde evolução e alegorias até itens individuais e musicais. A disputa movimenta a economia local, fortalece o turismo e projeta a cultura amazônica para o Brasil e o mundo. A apuração das noites vai ocorrer na segunda-feira, dia 29 de junho, quando será conhecido o campeão da 59ª edição. Em Parintins, azul ou vermelho, a certeza é uma só. O festival celebra a cultura, a emoção e o orgulho de ser amazônida. Da Rádio Encontro das Águas, para a Rádio Nacional, Priscila Veras.
12: 25 anos combinando de não morrer. É com este tema que a Parada pela Diversidade Sexual do Ceará toma a Avenida Beira-Mar, em Fortaleza, neste domingo. Esta é a 25ª edição da Parada, considerada a segunda maior do gênero no país. A concentração está prevista para começar às 15h, em frente à Barraca do Joca e ao Hotel Beira-Mar. A previsão é que 1,5 milhão de pessoas participem da manifestação. O tema deste ano amplia um pensamento da linguista e escritora Conceição Evaristo e faz referência ao trecho "Eles combinaram de nos matar, mas nós combinamos de não morrer", presente no livro Olhos d'Água, onde a autora mineira exalta a capacidade do povo preto em sobreviver ao crime de racismo. 10 trios elétricos conduzirão o público durante a marcha, que deve mais uma vez ser permeada por discursos de ativistas, políticos, artistas e autoridades sobre as conquistas, retrocessos e as bandeiras de luta da comunidade LGBTQIAPN+. A presidenta do grupo Resistência Asa Branca, Dari Bezerra, reforça que a mistura de festa e protesto, caminhando de mãos dadas, ajuda o cidadão a compreender que a garantia dos direitos da população LGBT+, permeiam os direitos da sociedade como um todo.
13: Então, trazer 1 milhão, 1 milhão e meio de pessoas para a Avenida Beira Mar é dizer que nós acreditamos sim numa sociedade diferente, né, com políticas públicas que venham transformar a vida das populações de LGBTQIA+, de saúde, de educação, de moradia, de empregabilidade. Então, a Parada ela tem esse papel social, que é de visibilizar as lutas políticas da população LGBTQIA+, assim como outras lutas também que são interseccionalizadas, como das populações negras, das mulheres, das pessoas com deficiência, que a gente está em todas as populações.
12: Três personalidades da luta pelas pautas da comunidade serão homenageadas como madrinhas do evento. A travesti Beatriz Chaves, ativista pelos direitos da comunidade LGBT+, da cidade de Camocim, no litoral norte do Ceará. A jornalista, professora e deputada federal Luiziane Lins, que preside a Comissão Mista de Combate à Violência contra a Mulher na Câmara e é autora da Lei Lola contra a Misoginia na Internet. A terceira homenageada é a travesti Lucrezia Nascimento, que desenvolve um trabalho como produtora cultural, pesquisadora e ativista, coordenando projetos que unem arte, direitos humanos e cidadania para a população trans. Ela celebrou a homenagem.
14: Tenho orgulho de ser a madrinha desse ano, da 25ª Parada, para que a gente se reúna e lute por melhorias, bem viver e dignidade humana.
12: Durante a apresentação das ações de segurança para a parada, o Capitão Henrique, membro do Setor de Planejamento e Operações da Polícia Militar do Ceará, destacou a importância do evento para a garantia dos direitos fundamentais.
15: Um evento importantíssimo para a defesa dos direitos do público LGBT. Trataremos diretamente com 435 policiais militares envolvidos diretamente no evento, a partir de 9 horas da manhã, indo até a meia-noite, garantindo também a segurança na dispersão de todos. Para garantir que a festa seja a mais bonita possível, que de fato o protagonismo da festa seja da luta incansável pelos direitos e garantias dos direitos fundamentais, né, já que a Polícia Militar é a maior garantidora dos direitos fundamentais. Viva a segurança pública, viva a dignidade da pessoa humana, viva a diversidade.
12: Pelo Instagram, @paradaoficialce, é possível saber mais detalhes da 25ª Parada pela Diversidade Sexual do Ceará em relação a bloqueios de trânsito, ações de saúde, transporte e outros eventos ligados ao mês do orgulho. Da Rádio Nacional em São Luís, Madison Euler.
8: Fique ligado, depois do intervalo estaremos de volta com mais informações no seu rádio dentro do Café com Notícias.
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17: Agora as previsões para Áries, Touro e Gêmeos. Signo de Áries.
20: Nascidos entre 21 de março a 20 de abril.
21: Áries, o dia favorece iniciativas e decisões rápidas. No trabalho, sua determinação pode abrir novas oportunidades. No amor, evite agir por impulso e procure ouvir mais quem está ao seu lado.
17: Signo de Touro.
20: Nascidos entre 21 de abril a 21 de maio.
21: Touro, a segunda-feira pede organização e foco nas prioridades. Assuntos financeiros tendem a caminhar melhor com planejamento. No relacionamento, gestos simples farão toda a diferença.
17: Signo de Gêmeos.
20: Nascidos entre 22 de maio a 21 de junho.
21: Gêmeos, sua comunicação estará em alta, facilitando conversas e acordos. Aproveite para resolver pendências. No amor, uma boa conversa pode fortalecer os laços.
17: Já voltamos com as previsões para Câncer, Leão e Virgem.
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24: 10 horas e 27 minutos.
0: Esse é o seu show da manhã. Estamos de volta depois do casting publicitário Detonar Todas. Vem com a gente, divulga sua marca também aqui no seu show da manhã. Vem fazer a diferença, vem crescer e aparecer. Bom dia, cidade. Aumenta o volume. Voltamos com a melhor playlist pra você.

0: Priscila Senna maravilhosa.
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1: Esse é o seu show da manhã, recheado de muita música boa. De você, do melhor ouvinte do Brasil, dá um trabalho? Onde está? Me conte, dá uma zapiada aí. Daqui a pouquinho eu vou trazer mais participação e uma playlist que vai desfilar top pra você. Segura aí, show da manhã, volta já.

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4: Agora, as previsões para Câncer, Leão e Virgem. Signo de Câncer.
3: Nascidos entre 22 de junho a 22 de julho.
5: Câncer. O momento é ideal para cuidar das emoções e da família. No trabalho, mantenha a calma diante dos desafios. A vida amorosa ganha mais leveza com demonstrações de carinho.
4: Signo de Leão.
3: Nascidos entre 23 de julho a 22 de agosto.
5: Leão, seu carisma estará em evidência, favorecendo contatos e novos projetos. Evite disputas desnecessárias. No romance, aproveite para surpreender quem você ama.
4: Signo de Virgem.
3: Nascidos entre 23 de agosto a 22 de setembro.
5: Virgem, a organização será sua maior aliada nessa segunda-feira. É um bom dia para colocar tarefas em ordem e definir metas. Na vida afetiva, seja menos crítico e mais compreensivo.
4: Já já voltamos com as previsões para Libra, Escorpião e Sagitário.
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8: De volta no Café com Notícias desta segunda-feira e vamos com mais informações para você com a nossa equipe de rádio jornalismo.
9: Após ataque hacker e disparo de notificações falsas, o governo testou a segurança no envio de alertas e garantiu que o sistema da Defesa Civil está em pleno funcionamento. O teste, realizado nesta sexta-feira, contou com a participação do Ministério da Integração e do Desenvolvimento Regional, da Agência Nacional de Telecomunicações e da Associação Brasileira de Recursos em Telecomunicações. A medida foi adotada depois que milhões de brasileiros receberam na madrugada do último sábado alertas sonoros nos celulares com as palavras misantropia e invasão alienígena. As notificações foram enviadas durante uma invasão cibernética ao sistema da Defesa Civil. A Polícia Federal, inclusive, abriu inquérito para investigar o caso. A partir da próxima semana, para reforçar a segurança, será implementado o protocolo automático de envio de alertas por meio da tecnologia VPN, a rede privada virtual. A ferramenta cria uma conexão segura entre o dispositivo e a internet, aumentando a privacidade e a proteção dos dados durante a navegação. Com esse protocolo, as notificações de estados e municípios em situação de emergência serão enviadas diretamente para a IDAP, a interface de divulgação de alertas públicos responsável pelo disparo dos alertas. Os acessos serão permitidos apenas por meio da conta GovBR. Segundo o Ministério da Integração, também estão em plena operação no país os envios de alertas via WhatsApp, SMS e TV por assinatura. Da Rádio Nacional em Brasília, Renato Ribeiro.
10: Um forte terremoto atingiu o Afeganistão neste sábado. Segundo o Centro Sismológico Europeu do Mediterrâneo, o terremoto alcançou 5.4 na escala Richter e os tremores foram sentidos desde a capital do país, Cabul, até a fronteira com o vizinho, Paquistão. apesar de ter provocado pânico e correria em algumas regiões, especialmente no norte do país, ainda não há relatos de vítimas. Mas, segundo o Centro Sismológico Europeu, as verificações estão em andamento. Também, segundo o centro, o epicentro do terremoto aconteceu a uma profundidade de 100 quilômetros. Com informações da agência Reuters, da Rádio Agência Nacional em São Paulo, Eliane Gonçalves.
6: O celular segue como o principal canal de atendimento bancário do brasileiro. É o que revela a pesquisa Febraban de Tecnologia Bancária, divulgada nesta sexta-feira. Segundo o levantamento realizado pela organização Deloitte, cerca de 8 em cada 10 transações bancárias ocorrem via aplicativo para celular. Ao todo, os canais digitais, incluindo a internet banking, respondem por 83% das transações. A servidora pública Jéssica Lima, de 34 anos, representa bem essa realidade. Moradora de Brasília, ela relata que já não vai ao banco e realiza diversas transações de forma digital.
11: Já faz pelo menos 10 anos que eu não vou a banco, que eu evito, inclusive, ir a shoppings, em lugares de comércio. Então, tudo hoje que eu preciso, pagamentos bancários, transações, né? Diariamente eu uso Pix. Então, desde que houve a oportunidade de usar a internet ao meu favor, eu tenho feito.
6: Rodrigo Mulinari, diretor responsável pela pesquisa da Federação Nacional de Bancos, apresenta o número total das movimentações bancárias em 2025 e comenta a praticidade e segurança dos aplicativos de banco para celular.
12: De um total de 240,8 bilhões de transações feitas pelos brasileiros em 2025, 8 em cada 10 foram feitas pelo celular. Esse canal que lhe reúne praticidade, rapidez e conveniência numa única ferramenta. Por meio do mobile banking, os clientes conseguem consultar saldos, pagar contas, fazer transferências, contratar produtos e acompanhar sua vida financeira de forma simples, segura e disponível em qualquer hora e em qualquer lugar.
6: Nos últimos 5 anos, o aumento percentual das transações feitas por mobile banking foi de 169%, passando de aproximadamente 70 bilhões em 2021 para 187 bilhões e meio em 2025. O Pix se destaca nas transações com movimentação financeira, com aumento de 19% no mobile banking e 53% na internet banking. O pagamento via Pix também lidera o crescimento das transações que utilizam as maquininhas do comércio. Além disso, segundo Rodrigo Mulinari, o levantamento mostra como os bancos estão investindo em tecnologia, segurança e inovação.
12: O orçamento de TI no setor cresceu 58% nos últimos 5 anos e ele deve chegar a 50,4 bilhões em 2026. Uma alta de 8% sobre 2025. Entre as prioridades dos bancos estão a cibersegurança, cloud e a inteligência artificial generativa. A cibersegurança ela aparece como agenda central para 100% das instituições, enquanto cloud e inteligência artificial generativa ganham espaço como tecnologias estratégicas para melhorar a experiência do cliente e também aumentar a eficiência do setor.
6: A 34ª edição da pesquisa Febraban de Tecnologia Bancária foi realizada em 2 fases, de dezembro de 2025 a abril de 2026, com a participação de mais de 20 bancos, que respondem por mais de 80% dos ativos bancários do país. Com produção de Joana Lima, da Rádio Nacional em Brasília, Daniela Longuinho.
13: A Copa dos Craques. Assim, o Mundial de 2026 está sendo chamado por boa parte da torcida e da imprensa. Os grandes nomes não sentiram o peso do torneio e estão jogando o fino da bola. Esses jogadores, que são esperança das seleções favoritas ao título, chegaram à Copa do Mundo na ponta dos cascos e estão fazendo exatamente o que se espera deles. Gols, dribles, assistências, jogadas espetaculares. Lionel Messi, craque da Argentina e um dos melhores jogadores de todos os tempos, se tornou o maior artilheiro da história das Copas neste Mundial, com 39 anos de idade. Ele já não tem a explosão de antes, e as arrancadas com a bola grudada no pé são mais escassas, mas continua impossível de ser marcado. Com La Pulga, apelido carinhoso do jogador, piscou é caixa. Outro destaque absoluto da Copa é Kylian Mbappé. O francês continua forte, rápido e com faro de gol. Quando escapa, é praticamente impossível de ser parado. A bola na rede é quase certa. O jovem, de apenas 27 anos, já é um gigante do futebol e tem tudo para brigar pela artilharia da Copa. O craque português Cristiano Ronaldo, de 41 anos, não foi bem no primeiro jogo, mas cresceu ao longo da primeira fase. O atleta também se tornou o segundo jogador mais velho a marcar um gol em Copas do Mundo. Com um físico invejável, CR7 segue perigosíssimo em campo. Se derem espaço, em um lance o robozão liquida. O viking norueguês Haaland também vem encantando os torcedores nesta Copa do Mundo. Com 25 anos e 1,95m de altura, o jovem jogador não sentiu o peso do Mundial e vem sendo uma máquina em campo. Com grande força física e uma explosão surpreendente, o atleta é dono de uma finalização letal. O Brasil não fica de fora da lista dos imparáveis desta Copa. Vinícius Júnior, craque do Real de 25 anos, está deitando e rolando no Mundial com a camisa da seleção brasileira. Terminou a primeira fase com 4 gols, marcando nos 3 jogos, além de ter um tento mal anulado. O jogador cresce a cada partida e é a esperança do torcedor na busca pelo hexa. Outros monstros da bola podem desequilibrar na Copa e encantar o mundo. Neymar, gênio do futebol, mas que chegou ao torneio despertando desconfiança, se recuperou de lesão e já entrou em campo. De craque não se duvida. O jovem Lamine Yamal já é uma realidade e comanda a equipe da Espanha em busca do título. O francês Dembélé, eleito melhor jogador do mundo em 2025 e campeão de tudo com o Paris Saint-Germain, joga muito e divide responsabilidade com Mbappé. A Copa do Mundo de 2026 entra na segunda fase a partir deste domingo. Algumas seleções ficarão pelo caminho, outras subirão a montanha, mas apenas 2 chegarão à final. No dia 19 de julho de 2026, conheceremos o fim, mas, seja ele qual for, a jornada terá sido incrível. Sabe por quê? Por causa deles, os encantadores da bola, os craques da Copa. Da Rádio Agência Nacional em Brasília, Rafael Guimarães.
8: Fique ligado, depois do intervalo a gente volta com mais informações no seu rádio, dentro do Café com Notícias.
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4: Agora, as previsões para Libra, Escorpião e Sagitário. Signo de Libra.
16: Nascidos entre 23 de setembro a 23 de outubro.
5: Libra. O dia traz boas oportunidades para fortalecer amizades e parcerias. No trabalho, a diplomacia ajudará a resolver conflitos. No amor, o diálogo será essencial.
4: Signo de Escorpião.
16: Nascidos entre 24 de outubro a 22 de novembro.
5: Escorpião, sua intuição estará ainda mais forte. Confie no seu instinto, mas evite tirar conclusões precipitadas. Financeiramente, mantenha cautela com gastos inesperados.
4: Signo de Sagitário.
16: Nascidos entre 23 de novembro a 22 de dezembro.
5: Sagitário, a vontade de viver novas experiências estará em alta. Aproveite para aprender algo diferente ou fazer novos contatos. No amor, sinceridade será a chave para evitar mal-entendidos.
4: Já voltamos com as previsões para Capricórnio, Aquário e Peixes.
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17: Voltamos, participa aí, manda o seu zap. Bom dia, pessoal.

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0: Toda honra e toda glória pertence ao Senhor Jesus. 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

Show da manhã, muito, muita música boa. Show da manhã, recheada de música boa, notícias, bastidores, você ligado, você participando, zapeando com a gente na programação do Show da Manhã. Já já vou trazer horóscopo, só vou ali tomar um cafezinho, uma aguinha e já venho com muito mais pra você. Só molhar a palavra. Já volto, segura aí, rapidinho.

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2: Agora, as previsões para Capricórnio, Aquário e Peixes. Signo de Capricórnio.
1: Nascidos entre 22 de dezembro a 20 de janeiro.
3: Capricórnio, a dedicação ao trabalho pode trazer reconhecimento. Organize seus compromissos para evitar sobrecarga. Na vida pessoal, reserve um tempo para descansar e recarregar as energias.
2: Signo de Aquários.
1: Nascidos entre 21 de janeiro a 20 de fevereiro.
3: Aquário, sua criatividade estará em destaque e poderá render boas ideias. O dia favorece mudanças e inovação. No amor, demonstre seus sentimentos com mais naturalidade.
2: Signo de Peixes.
1: Nascidos entre 21 de fevereiro a 20 de março.
3: Peixes, a sensibilidade será sua principal força nesta segunda-feira. Confie na sua intuição para tomar decisões importantes. No campo afetivo, momentos de carinho e cumplicidade fortalecerão a relação.
2: Você conferiu o horóscopo do dia. Por hoje é só.
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6: As informações no seu rádio dentro do Café com Notícias. Vamos para o nosso terceiro bloco de hoje.
7: O Ministério da Saúde recomendou, nesta sexta-feira, dose extra da vacina contra o sarampo para crianças menores de um ano em São Paulo e em Guarulhos. A orientação foi dada após o registro de 3 novos casos da doença nessa faixa etária, na zona norte de São Paulo. A chamada dose zero é indicada para crianças entre 6 meses e 1 ano de idade e é um reforço para proteger esse público, considerado mais vulnerável a desenvolver formas graves de sarampo. O reforço da vacina tríplice viral, que protege contra sarampo, caxumba e rubéola, é indicado na cidade de São Paulo e também em Guarulhos, onde há bastante circulação de pessoas de outros países por causa do aeroporto internacional. O diretor do Programa Nacional de Imunizações do Ministério da Saúde, Éder Gatti, explica as medidas que estão sendo adotadas para conter a transmissão local do vírus.
8: Primeiro, as ações de vigilância, que visa conter a doença. Então, é feito todo um trabalho de busca de comunicantes dos casos, varredura vacinal nas redondezas do caso e também uma série de medidas de busca ativa para ver se a gente encontra casos que eventualmente tenha passado despercebido para a vigilância. Também são feitas ações de sensibilização e de intensificação da vacinação para garantir que a comunidade fique protegida e o vírus não encontre espaço para se alastrar.
7: Até o momento, o país tem 6 casos de sarampo confirmados neste ano. 1 no Rio de Janeiro e 5 em São Paulo. Em fevereiro, a dose zero já havia sido aplicada em um bebê de 6 meses que voltou da Bolívia, onde o surto da doença é ativo. Além dele, outro caso importado foi de um homem de 42 anos. Já os 3 últimos casos são 2 meninos e uma menina com idades entre 6 meses e 1 ano. 2 das crianças frequentam a mesma creche e a terceira mora na mesma região. Apesar de não terem feito viagens recentes, o Ministério da Saúde aponta que há indícios de contato com pessoas vindas do exterior. Desde 2024, o Brasil está livre da circulação endêmica do sarampo, isto é, quando o vírus circula de forma constante em uma determinada região. No ano passado, foram registrados 38 casos importados ou relacionados à importação no país. Com a Copa do Mundo nos Estados Unidos, Canadá e México, 3 países onde a circulação de sarampo é alta, o risco de exposição ao vírus se torna maior para os brasileiros que viajam. O diretor do Programa Nacional de Imunizações do Ministério da Saúde, Éder Gatti, ressalta que o sarampo é altamente contagioso.
8: Num ambiente de não vacinados, um caso pode resultar de 12 a 18 casos secundários. É a doença infecciosa que mais transmite. Fica o recado para toda a população até 59 anos de idade. Procure uma unidade de saúde, verifique se a vacinação está em dia para não deixar a doença chegar no nosso país. Então, a vacinação contra o sarampo protege o indivíduo, mas também ela dá uma contribuição na proteção da comunidade como um todo.
7: O imunizante de reforço contra o sarampo não substitui a vacinação de rotina. A primeira dose da vacina tríplice viral deve ser aplicada aos 12 meses de idade e a segunda aos 15 meses. Pessoas de até 29 anos que não se vacinaram ou não possuem o comprovante de vacinação devem tomar duas doses. Quem tem entre 30 e 59 anos deve tomar pelo menos uma dose. Da Rádio Nacional em São Paulo, Sara Kines.
9: O prazo para participar da lista de espera do Sisu Mais, etapa complementar do Sistema de Seleção Unificada, termina nesta sexta-feira, às 23 horas e 59 minutos. Os candidatos interessados devem fazer a solicitação no endereço acessounico.mec.gov.br. O Sisu Mais está ofertando 9.436 vagas em 34 instituições públicas de ensino superior do país. O candidato que for selecionado pela lista de espera deve realizar a matrícula ou registro acadêmico em data, horário e local definido pela instituição que foi escolhido. A matrícula dos participantes da lista de espera vai começar a partir de 1º de julho. O Sisu Mais tem o objetivo de aumentar o acesso às universidades públicas, ampliando a flexibilidade e as chances do ingresso à educação superior. É esperado que as instituições utilizem essa etapa complementar do processo seletivo para ocupar vagas disponíveis em cursos de graduação com alta rotatividade de vagas. Com supervisão de Roberta Lopes, da Rádio Nacional em Brasília, Vitor Mendes.
10: Familiares de desaparecidos políticos promoveram uma homenagem a todas as pessoas que sofreram tortura no Brasil nesta sexta-feira. 26 de junho marca o Dia Internacional de Apoio às Vítimas da Tortura. A cerimônia, promovida pelo grupo Tortura Nunca Mais, do Rio de Janeiro, relembra uma das páginas mais dolorosas da história do país. Os 16 militantes desaparecidos durante a ditadura militar e encontrados em uma vala clandestina no cemitério de Ricardo de Albuquerque, na zona norte do Rio. No mesmo local, também foram localizados os restos mortais de cerca de 2 mil brasileiros não identificados, sepultados como indigentes entre os anos de 1970 e 1974. A descoberta da vala foi resultado de uma investigação conduzida pelo grupo Tortura Nunca Mais. O trabalho começou em maio de 1991 com pesquisas realizadas no Instituto Médico Legal, no Instituto de Criminalística Carlos Éboli e na Santa Casa de Misericórdia. Duas décadas depois, em 2011, foi inaugurado no cemitério um memorial que preserva a memória das vítimas, abriga as ossadas retiradas do local e mantém viva a lembrança dos fatos ocorridos durante o período da repressão. Segundo os organizadores, a homenagem também busca reforçar a importância da defesa dos direitos humanos e alertar para a necessidade de combater práticas de prisão arbitrária, tortura e desaparecimento forçado, que ainda representam desafios para a sociedade brasileira. A professora e fundadora do grupo Tortura Nunca Mais, do Rio de Janeiro, Vitória Grabois, carrega uma história marcada pela violência da ditadura militar. Em 1973, ela perdeu o pai, Maurício Grabois, o irmão, André Grabois, e o marido, Gilberto Olímpio. Os três foram mortos por agentes do Estado na região da Serra do Araguaia. Mesmo sem respostas sobre o que aconteceu, Vitória afirma que a busca pela verdade continua sendo necessária para combater o silêncio imposto sobre os crimes cometidos naquele período da história brasileira.
11: É um sofrimento geracional que passa para os filhos e até para os netos. Até meus netos hoje têm esse problema. É um sofrimento. Meu filho mais moço sempre dizia: nessa casa aqui só se fala de desaparecido político. É uma luta que atinge a todos nós, a toda a família de várias gerações. É muito duro, é muito difícil, mas a gente está na luta para que não mais aconteça, para que não mais se repita.
10: Entre os militantes homenageados no memorial estão Ramires Maranhão do Vale, Vitorino Moitinho, Ranúzia Alves Rodrigues e Félix Escobar Sobrinho. Da Rádio Nacional no Rio de Janeiro, Tatiana Alves.
12: A taxa de desemprego no Brasil ficou em 5,6% no trimestre encerrado em maio, indicando estabilidade em relação ao trimestre imediatamente anterior e queda de 0,6 ponto percentual na comparação com o mesmo período do ano passado. O resultado é o menor para o mês de maio desde o início da série histórica, iniciada em 2012. Os dados são da Pesquisa Nacional por Amostra de Domicílios, PNAD Contínua, divulgada nesta sexta-feira pelo IBGE. O Instituto informou ainda que a estabilidade na variação é sazonal, pois é o período em que os setores começam a olhar para o segundo semestre, mas atingir a mínima histórica para o período sinaliza que o mercado mantém uma tendência estrutural do aquecimento e expansão na absorção de mão de obra. De acordo com o levantamento, o país registrou crescimento de 558 mil vagas no mercado de trabalho entre março e maio deste ano. A população ocupada ficou em 102 milhões 703 mil pessoas no período. Em um ano, esse contingente aumentou em 840 mil pessoas. Já a população desocupada diminuiu em 178 mil pessoas. A renda média real do trabalhador foi de R$ 3.726 no trimestre encerrado em maio. O resultado representa alta de 4% em relação ao mesmo trimestre de 2025. A pesquisa também aponta que houve redução da população desalentada, de 14,6% no ano. Em nota, o Ministério da Fazenda celebrou o resultado do trimestre, destacando que os dados mostram que o Brasil segue criando empregos, reduzindo o desemprego e elevando a renda da população, e que esse desempenho é resultado de uma política econômica baseada em estabilidade, previsibilidade e equilíbrio, que fortalece a confiança, estimula investimentos e cria condições para que a economia continue gerando oportunidades para os brasileiros. Da Rádio Nacional, no Rio de Janeiro, Solimar Luz.
6: Fique ligado, depois do intervalo estaremos de volta no último bloco do Café com Notícias desta segunda.
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17: 11 horas e 22 minutos.
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18: Oh, voltamos com muito mais participação, você interagindo, participando, interagindo, fazendo o som rolar por aqui, sempre na melhor programação do Show da Manhã. Aumenta o volume, mais uma batalha de música aí na área. Bom dia!

0: Muito obrigado. Muito obrigado.
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Esse é o seu Show da Manhã. Daqui a pouquinho eu tô de volta. JLu no comando e você daí na playlist também. Dá um toque especial, manda o seu som, a sua recordação, o seu passado, o seu sucesso. Já já vou trazer muito mais interações por aqui. Segura aí. Já volto.

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3: Opa, bom dia, voltamos! Você ligado com a melhor playlist publicitária e agora ao som da melhor música. É o Show da Manhã na sua companhia? Aumenta o volume aí.

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0: Esse é o seu show da manhã, recheado de muita música boa. De você, do melhor ouvinte do Brasil, dá um trabalho? Onde está? Me conte, dá uma zapiada aí. Daqui a pouquinho eu vou trazer mais participação e uma playlist que vai desfilar top pra você. Segura aí, show da manhã, volta já.
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0: Uou, tô na área, bem-vindos, bom dia, bom dia, bom dia. É o show da manhã na área, J. Luna, sua boa comunicação. Vamos juntos, e você ligadinho, sempre com a melhor playlist musical, notícias, bastidores, tudo isso aqui. E você, o The Best, o melhor ouvinte, chega mais, aumenta o volume, vem com as melhores, show da manhã, tamo ao vivo e também com você. Chegamos, pessoal!
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2: 11 horas e 59 minutos.
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0: Delgado. 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
1: Que bloco massa, bala e, claro, Chique no último. Hit Sertanejo, já já tem muito mais.
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1: E aí, me conte onde você está, na sua casa, no seu trabalho, na rodovia, me fale. Vamos chegando com mais um bloco, quero você comigo, aumentando o volume, plugado, sintonizado, conectado com o Hit Sertanejo. Johnny Crazy continua contigo com a melhor programação sertaneja.
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0: isso, Brasil.
1: Obrigada, meus amores.
0: Obrigado.
2: Coisa linda. Que honra.
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1: A sua melhor companhia no dia a dia, no seu trabalho, em casa, onde você estiver, está com Hits. É o Hit Sertanejo, o melhor do sertanejo pra você aqui na sua primeira.
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7: Meio-dia e 34 minutos.
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1: Não tem mimimi, nem blá blá blá, nem desculpa, viu? Vamos curtir agora o modão? Vamos curtir as modas boas? O sertanejo rústico e sistemático no seu Hit Sertanejo? Johnny tá contigo. Vamos com mais um bloco arrasador. Vem com a gente. Aumenta o volume aí.
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0: que você vê por aí.
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3: Assim fechamos mais um Hit Sertanejo desta semanola. Voltamos amanhã com você por aqui, viu? Nessa segundona. Valeu, pessoal. Amanhã terça estou junto contigo. Fui.
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8: 12:52.
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3: Quando surge, bom estar contigo em segundola, mais um Hit Sertanejo, Johnny Coisa na parada, bem-vindos amigos e amigas com a melhor playlist, aumenta o volume, curte as balas de plantão, cowboys e cowboas, tamo junto!
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2: Meio-dia e 59 minutos.
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1: Boa tarde, ouvintes do programa Uma Janela para o Mundo. Boa tarde aos meus patrocinadores. E boa tarde, Flavinho. Hoje a nossa prece vai para Gustavo Márcio Botelho, nosso amigo de Diamantina, a Gilma Pimenta, filha da dona Neide, a Gildete Santos, minha amiga, Irene Gandra, amiga do coração, a Lourdes Coelho, a Lourdes Gomes, todos são meus amigos do coração. Tem uns que até mais. Marcelo Lobato Becho, Luiz Cláudio Leão, Thaís Fernandes, Douglas Quintale, Geralda Maria Marques, para Maria Cristina Moraes Ribeiro, filha da dona Cida e senhor José Adolfo, meu carinhoso abraço a você, Cristina. Um grande e forte abraço. Para Leandro Alves, Rosângela Carneiro, para Suzy Moreira, Suzel, Gelber Félix Coelho, ex-prefeito lá de Pedra Azul, dona Graziela Costa, minha professora, Cida Costa Neves, o senhor Paulo, doutor Paulo Fará, esposo da doutora Sônia Guzmão, grande e forte abraço, professor. Ele foi professor da Universidade Federal de Ouro Preto de Bioquímica. Ele é também grande advogado, hoje residente em Guarapari, no Espírito Santo. Grande e forte abraço, seu Fará. Paulo, para doutor Paulo Célio Hugo, lá de Diamantina, médico, historiador. Para Iraílde Silva Santos, minha prima, e o José Araújo, meu primo também. Grande e forte abraço, que a Mãe Santíssima os proteja, dando-lhes paz, luz, saúde e felicidades.

Nossa Mãe Maria, Mãe da Luz Divina, estendo minhas preces a Ti, como mensageiro do amor eterno, neste momento de reflexão, abro meu coração para as bênçãos do além. Ave Maria, cheia de graça e amor, a chama que arde em teu coração é a luz que guia nossos passos. Em meio às sombras da existência terrena, imploramos tua intercessão por aqueles que buscam a paz interior. Santa Maria, Mãe dos aflitos, de todos os irmãos que enfrentam desafios e aflições, que tuas mãos suaves toquem os corações feridos, derramando consolo e esperança como a água bendita que purifica a alma. Ave Maria, mãos que acolhem os que partiram, receba em teu seio os espíritos que retornam à pátria espiritual. Que encontrem a serenidade nos teus braços maternos e que a transição seja suave como a brisa que acalma a tormenta. Maria, guia-nos na jornada da evolução espiritual, assim como foste guia para teu filho amado, Jesus. Que possamos, ó Mãe amada, aprender com as lições da vida, caminhando rumo à luz que nos leva de volta ao Pai. Ave Maria, mensageira da misericórdia divina, rogamos por todos os seres em sofrimento, que encontrem consolo nas palavras de amor e sabedoria, que permeiam as dimensões invisíveis que nos cercam. Maria, Mãe da Esperança, que teu amor inspire em nós a caridade, a compaixão e a compreensão, para que possamos construir um mundo de paz e fraternidade. Ave Maria, mulher de fé incomparável, ensina-nos a confiar na providência divina, a aceitar com resignação as provações do caminho e a celebrar com gratidão as alegrias que a vida nos oferece. Ó Maria, estrela resplandecente no firmamento, que tua luz nos conduza nos momentos de escuridão, nas trilhas sinuosas da vida terrena, semeia a compreensão, e que o perdão seja o farol que nos guia na senda do amor. Ave Maria, testemunha silenciosa dos corações, que teus olhos de amor maternal vejam a pureza em cada alma. Derrama sobre nós a virtude da humildade, para que possamos reconhecer a divindade que habita em cada ser. Santa Maria, guardiã dos laços familiares, abençoa nossos lares com a paz que só o entendimento traz, que as diferenças se transformem em oportunidades de aprendizado e que o amor floresça como jardim cuidado pelas mãos do Criador. Ave Maria, canção eterna que embala nossas preces, que teu cântico ecoe pelos vales da existência, levando consigo as súplicas daqueles que clamam por alívio e que a harmonia celeste se faça presente em cada coração. Que assim seja, em nome de Deus e de nosso Senhor Jesus Cristo. Que a bênção divina repouse sobre nós, guiando-nos na jornada terrena e na ascensão espiritual. Obrigado, Senhor. Obrigado.

0: prece sempre aponta o melhor caminho do outro lado da linha. Alguém está pronto para atendê-lo com fraternal atenção. Diz que para 031-3334-9700 do SOS Preces, atendimento 24 horas em todos os dias. A Fraternidade Espírita Nova Luz, todas as quartas-feiras, nós temos uma palestra pública que inicia às 19 horas e termina às 20 horas. Compareçam na Rua Boa Vista, 148, no bairro São Geraldo, em Itamarandiba. E a guisa de homenagem ao lançamento do livro de Dr. Sebastião, Dr. Pavi de Itamarandiba, Das Esmeraldas à Moderna Medicina Mineira, que foi um sucesso seu lançamento, não podia se esperar menos, né? Diamantina estava aqui em peso. Em peso, muita representatividade da nossa querida cidade Diamantina. Meu segundo berço, nasci de corpo aqui e a alma foi lá. Nós leremos o poema de Karen Fernandes Ramos. A Karen é esposa do Dr. Silvio Ramos, que é filho da Socorro daqui de Itamarandiba, filha da dona Pitty e do seu Milton Ramos. Então, eu vou ler a poesia dela, O Médico e o Menino, para Dr. Sebastião. Está nas primeiras páginas do livro. Houve um encanto em um único encontro. Duas vidas, dois continentes, uma história. Seguindo o louco itinerário de um artista de teatro, um francês, nobre e jovem, encerra no Brasil sua viagem. Findos o amor e a fortuna, para a França não ousa voltar. O respeitado nome da família deseja sem máculas preservar. Capelinha, depois Itamarandiba, decide nessas bandas se radicar. E uma medicina moderna de ponta nos moldes da França realizar. Um homem jovem espera a chegada do primogênito, que é um médico para trazer à vida o seu já amado rebento. Procura o médico francês, que, embora aposentado, segue sua sina de médico abnegado e prontifica-se a fazer o parto. A vida já quase finda, ao receber a vida que se inicia, não imagina que se entrelaçam numa singular continuidade. Veio ao mundo mais um menino, como os outros, um sertanejo. Forte, obstinado, predestinado, tornou-se um grande médico mineiro. Foi especializar-se num país distante, embora não desconhecido, a França. A mesma França que, incrivelmente, Pavi havia colocado a serviço do povo daqui. O menino estudou, pesquisou, lutou, exigiu para Pavi o justo reconhecimento da moderna medicina que em Minas implantou e do futuro que no Vale do Jequitinhonha aportou. O menino eternizou o médico francês e a sua opção de desenvolver o sertão. A França premiou o médico brasileiro, o menino e seu intocado coração sertanejo. Karen Fernandes Ramos, linda poesia, Karen, linda. E a Karen também é uma doçura de pessoa. Está aqui o livro, uma maravilha. Acho que todos os itamarandibanos teriam que ler este livro. E vamos ler também a orelha escrita pelo nosso amigo Carlos Herculano Lopes, escritor e jornalista que é membro da Academia Mineira de Letras, nosso querido Carlinhos do Cula. Ali, Alphonse Pavy, valendo-se dos seus contatos na França, para onde nunca mais voltou, realizou feitos espantosos, como conseguir levar para Itamarandiba, que não passava de um lugarejo pobre, como tantos no Vale do Jequitinhonha, o que existia de mais moderno em termos da medicina. Em Itamarandiba, a sua pátria, como ele dizia com resiliência e amor ao próximo, Dr. Pavy salvou centenas de vidas. De vidas, constituiu família e, sem perder o contato com a França, conseguiu criar uma ponte entre dois mundos tão distantes. Toda essa história, com uma incrível riqueza de detalhes, o que torna ainda mais fascinante a saga do Dr. Alphonse Edmond Pavy, está contada agora pelo Dr. Sebastião Guzmão, para eternizar e deixar como legado às futuras gerações a memória desse homem extraordinário, do nosso querido Carlos Herculano Lopes.
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0: 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Hoje nós iremos falar com o professor Edson Ferreira de Carvalho, é docente e pesquisador da Universidade Federal de Viçosa, instituição onde atua ativamente no desenvolvimento acadêmico, científico e tecnológico. Com uma sólida trajetória na comunidade acadêmica, o professor dedica-se ao ensino de excelência e à condução de pesquisas inovadoras em sua área de especialidade, contribuindo diretamente para a formação de novos profissionais e para o avanço do conhecimento científico na UFV. Além de sua atuação em sala de aula, destaca-se pelo engajamento em projetos de extensão e orientação de estudantes, consolidando sua trajetória como uma referência de dedicação ao ensino superior público de qualidade. E ele tem um currículo invejável, que não dá para a gente falar sobre ele aqui, porque levaria o programa todo. Então, é uma coisa assim extraordinária.

0: Nós estamos na linha com o doutor Edson Ferreira Carvalho, professor Edson Ferreira Carvalho. Ele acabou de me dizer que se sente tão pequeno diante do que ele sabe, que nem gosta que o chame de doutor. Então, irei chamá-lo de professor, que eu acho que é a forma mais louvável de se referir a um homem é como professor, porque é a maior profissão deste mundo, é o professor. Seja bem-vindo, professor Edson Ferreira de Carvalho. É uma honra e um orgulho recebê-lo em nosso programa Uma Janela para o Mundo.
1: Olá, Diva. É uma honra participar do programa Uma Janela para o Mundo, da Rádio Itação. É uma cordial saudação a você e aos seus ouvintes.
0: Obrigada, doutor Edson. É professor Edson. Para contextualizar, como foi sua infância? Com o que o senhor brincava?
1: Bom, a minha infância foi de um menino do interior, de uma cidade pequena, uma parte vivida no meio rural, e eu tinha uma paixão absoluta por passarinhos. A primeira vez que eu vi um papa-capim, eu me apaixonei. Então, a minha vida passou a girar em torno de pássaros. E tudo que se referia a pássaro me interessava. E, desafortunadamente, tudo que se referia à escola, a estudo, a escrever, eu tinha uma verdadeira aversão. Mas eu tive uma infância materialmente muito, muito difícil, muito pobre, porque meus pais eram a minha mãe doméstica, meu pai pedreiro e todos portadores do mal de Chagas, né? Doença grave na época. E, então, foi uma infância de dificuldade material, mas de muita felicidade, porque eu me dedicava essencialmente àquilo que eu amava e que amo até hoje, né? Que são os pássaros.
0: Sim. O senhor hoje me disse que estava colocando-os em um lugar para que ficasse silêncio para o senhor falar. Eu falei, não, o senhor pode deixar os bichinhos aí, sem problemas. E é bom ter o som dos pássaros ao fundo.
1: Os pássaros todos soltos, nenhum preso, viu?
0: Ah, é mesmo? Então, igual em casa.
1: A não ser, a minha esposa tem duas calopsitas, né? Mas os demais, como eu tenho uma dívida gigantesca com os pássaros, porque eu os prendia, né? E aí eu assumi aqui uma dívida com eles de alimentá-los, né? Durante principalmente o período seco. Então, todo mês eu compro um saco de canjiquinha para que eles possam se alimentar. Mas quando eu era pequeno, eu tinha uma aversão muito grande à escola, tive uma dificuldade enorme. E minha mãe comentava com as vizinhas que eu era uma criança rude. Uma criança que não tinha inteligência, porque não aprendia a ler, não aprendia a escrever. Mas, de outro lado, eu sabia fazer alçapão, sabia fazer gaiolas, eu sabia capturar os passarinhos. Então, eu tinha uma inteligência, fazer arapuca, né? Tudo que se tratava disso. Então, hoje uma criança não sabe fazer isso, né? Então, Sim. eu tinha uma inteligência direcionada à área que eu amava, e não para a escola, né? Para aprender a ler e escrever. Mas depois eu entrei nos eixos e aprendi a ler e escrever, e hoje sou um amante da leitura. Dos livros e das bibliotecas também.
0: E das grandes universidades pelo mundo afora, né? Que eu digo Canadá, Japão, França, França, Itália, Alemanha e tem mais algum que eu esqueci? A Espanha. Nossa! Eu já vi currículos grandes, como o do Ângelo Oswaldo de Araújo Santos, que hoje é prefeito de Ouro Preto, pela quinta vez, e fiquei impressionada com o currículo dele, mas como conduz o senhor em tantas passagens por tantas universidades, isso impressionou-me muito, muito.
1: É, realmente, assim, eu que venho de uma família humílima, né? Estudei somente em escolas públicas, tive essa grande oportunidade, né, de trabalhar em outras universidades e nos Estados Unidos, na Europa, e ao poder da educação, né?
0: Sim.
1: O país que não investe na educação fatalmente terá que investir em presídios, né?
0: Sim.
1: E não só em presídios, mas em forças armadas, em forças policiais, em armamentos, em munição, em presídios e também, né, em promotorias criminais, em várias criminais. Então, é muito mais econômico você investir na educação das crianças, né?
0: Sim.
1: Do que você investir nas consequências, né? Então, a educação, ela previne uma série de problemas que hoje os seres humanos enfrentam, né? E os países que mais investiram em educação, como a Coreia e o Japão, hoje estão numa situação muito superior aos demais, né?
0: Sim. E onde que o senhor cursou o primário? E o senhor guarda alguma professora em sua memória e coração?
1: Sim, eu estudei no grupo escolar José Alzamora, em Bambuí, e eu tive um relacionamento um pouco conflituoso com a minha professora, a saudosa Maria Elza, e eu não sei porquê, mas eu estudei 4 anos com ela, e no segundo ano fui reprovado, e ela era muito rigorosa, ela levava uma vara e colocava lá na frente, né? Mas como era muito... Antigamente, as crianças hiperativas eram chamadas de levadas, né?
0: Uhum.
1: E aí ela colocava a vara lá como uma ameaça, mas mesmo assim isso não me curtia muito, porque era muito levado e inquieto. E essa professora, ela me levou até a quarta série, E hoje eu tenho um agradecimento imenso por ela, né? Porque ela acabou que, mesmo com seu rigor, e algumas vezes eu também apanhei, porque naquela época tinha a metodologia amansa burro, né? Amansa asno, que era bater nas crianças, né?
0: Uhum.
1: E eu lembro que uma vez ela me bateu com um livro na cabeça, então deu várias livradas na minha cabeça.
0: Meu pai.
1: Enfim, e depois eu fiquei amigo dela, depois de formado, fui lá agradecê-la, né? Tem fotografias com ela, e eu agradeço imensamente a ela, né? Porque ela foi essencial na minha educação e na minha vida.
0: Sim. Oh, O senhor não fique triste, que eu também apanhava de manhã e de noite, enquanto estava acordada.
1: Eu fui educado nessa metodologia, né? Chamo a metodologia pedagógica amansa asno, né? Ou amansa burro, porque antigamente havia palmatória, né? Então, a aprendizagem era feita, muitas vezes, usando métodos violentos, né, que hoje é proibido. O Estatuto da Criança e do Adolescente não permite esse tipo de metodologia.
0: Mas era
1: muito comum.
0: Sim, senhor. E professor, o senhor estudou na Escola Agrícola de Barbacena. O que o estimulou a ir para lá?
1: Bom, a minha família mudou para...
0: Plou aí para lá.
1: Bom, eu, a minha família...

0: Horizonte, só que em Belo Horizonte eu me senti em sintonia total com a cidade, né? E uma selva de pedra. E eu sempre gostei de animais, de plantas. E aí eu procurei, ali naquele período eu já estava empregado também como office boy, mas eu estava extraordinariamente infeliz, em completa sintonia com a cidade. E aí eu procurei buscar um destino. E acabei que eu encontrei uma notinha de jornal, sempre fui um leitor voraz, e nessa notinha de jornal falava da Escola Agrícola de Aulas Abreu, que haveria o primeiro encontro de ex-alunos. Aí eu pedi autorização ao Juizado de Menores e fui lá conhecer a escola. E quando eu desci na rodoviária e subi a rua que conduz à escola, eu vi aquele prédio lindo lá, com aquela torre maravilhosa.
1: Sim.
0: Ali eu já fiquei encantado com aquele edifício. Eu acho que a palavra que mais define, assim, esse primeiro contato com a principal edificação da escola é a palavra encantamento.
1: Sim.
0: E eu fiquei encantado. Eu não acreditei que ali haveria uma escola agrícola, porque era dentro da cidade, né?
1: Sim.
0: É um meio urbano. Mas quando eu cheguei lá e pedi informações, eu fiquei sabendo que era a sede da escola agrícola.
1: Sim.
0: E eu fiquei encantado. Então, eu estava psicologicamente muito abatido, em busca de destino. E ali eu encontrei a escola, né, por acaso, uma notinha de jornal. E essa escola forjou a minha personalidade, sabe? A minha identidade. Então, é por isso que eu nutro por ela o maior agradecimento, né? E o maior amor. E também gostaria de ressaltar, né, que como é importante a educação pública gratuita e de qualidade, né? E assim eu encontrei a escola da minha vida, né?
1: Sim, senhor. E, inclusive, agora, no sábado, dia 1º de agosto, o senhor irá lançar o seu livro, que fala sobre encontrar uma escola de vida e sonhos na Serra da Mantiqueira. Em que momento o senhor percebeu que as suas memórias de juventude precisavam deixar de ser apenas lembranças e se transformar em um livro registrado para a história?
0: Desde que eu me... da notinha de jornal, eu tenho duas notinhas de jornais falando sobre o primeiro encontro da Escola Agrícola. Eu guardei o edital do concurso. Se entregasse as provas, eu teria guardado. E eu fui documentando toda a minha vida durante o curso. Então, eu tenho todos esses documentos e os meus cadernos também. Então, todas as minhas anotações e todos os cadernos eu preservo. E durante 3 anos que passei na escola como interno, eu redigi diários, porque os diários funcionaram para mim como se fosse um tratamento psicológico, sabe?
1: Sim.
0: Eles me ajudaram a ordenar minhas ideias, porque naquela época não havia, né, assistência psicológica nem na escola, nem na cidade também, né?
1: Sim.
0: E eu guardo todos os cadernos, todos os meus diários, inclusive as notas da disciplina dos meus colegas, porque normalmente se colocava no quadro de aviso as notas dos alunos, né?
1: Sim.
0: E depois que todos viam as suas notas, eu ia lá e recolhia as notas. Então, eu tinha, vamos dizer assim, a intuição, o pressentimento que eu estava participando de algo fenomenal.
1: Sim.
0: Desde o primeiro dia, desde o primeiro olhar para aquela torre da escola, eu sabia que eu passaria ali por uma experiência educativa extraordinária. Aí eu comecei a juntar tudo, a fazer anotações,

0: E aí, intuitivamente, eu sabia que um dia eu iria escrever um livro sobre a escola. E, desafortunadamente, a Escola Agrícola de Barbacena não tem nenhum livro estruturado editorialmente, né,
1: Sim.
0: que fala sobre a escola. E eu pesquisei tudo que havia, que eu podia encontrar, e escrevi a história da Escola Agrícola de Barbacena. E o livro são quase 700 páginas, né? Então é um livro que relata a história da escola agrícola e também a minha história e a história dos meus colegas, não é?
1: Isso é extraordinário, professor. E o senhor pretende, no futuro, quando lá tornasse um museu, porque eu acredito que o destino da escola será um museu, é um museu agrícola do Brasil, porque lá tem maquinários do início do século. Bem, não sei se preservaram, mas deve estar lá para o meio do mato jogado, se não venderam para ferro velho. Tomara não tenham vendido, porque merece que o material que o senhor tem já é o início de um museu. Quem sabe o senhor não vai fazer a doação para que o país inteiro conheça a história da escola.
0: Ô Diva, até parece que você leu meu livro, porque eu proponho a criação de um museu, não é, agrícola,
1: Sim.
0: do ensino agrícola brasileiro, justamente num daqueles pavilhões que foi. São dois pavilhões, alojamentos, né? E
1: Sim.
0: um deles poderia perfeitamente ser transformado no museu. Com o que restou, né, daquele patrimônio fantástico. Formado por Gelas Abreu. Uma boa parte já foi perdido. E seria assim, uma grande contribuição à história do ensino agrícola brasileiro e da cultura brasileira, não
1: Sem dúvida.
0: é? No livro eu faço essa sugestão.
1: Sim.
0: É muito triste, né, você ver um patrimônio colossal, importantíssimo daquele, sem a devida proteção, não é? Então, está lá no livro, e eu vou deixar para os leitores apreciarem, né, a proposta e também os dirigentes do atual Instituto Federal, para que possa, no livro, eu não eu faço, além desta sugestão, várias outras, né?
1: Sim.
0: Na realidade, o destino que a gente quer para aquele patrimônio fantástico, tanto, né, aquela área enorme da escola agrícola e as edificações, é que no futuro aquele um dia se transforme numa universidade federal, né?
1: Sim. E professor, e também até uma que é, o senhor tem toda a razão. E o senhor iria dar aula lá em professor.
0: Talvez
1: Nossa!
0: seria uma honra gigantesca, né?
1: Sem dúvida.
0: Porque, na verdade, eu saí da escola agrícola, mas ela nunca formei e tudo mais, mas ela nunca saiu de dentro de mim. Eu
1: Sim.
0: carrego aquela escola na minha mente. Você não vai acreditar, Diva, mas às vezes eu me pego sonhando, dormindo no alojamento.
1: Olha só, nossa.
0: Porque e carrego comigo também todos os meus colegas, sabe? Toda aquela vivência ali
1: Sim.
0: está guardada na minha memória.
1: Sim.
0: E eu tenho uma paixão absoluta, por aquela escola.
1: Sim.
0: A arquitetura, a estruturação, tudo ali foi feito para criar um ambiente de educativo, né? A
1: Sim.
0: própria arquitetura, a própria paisagem, ela tem um efeito fenomenal na educação.
1: Sim.
0: E eu ressalto isso no livro também. Então, ficou um livro um pouco longo, mas eu procurei dar o melhor de mim para que toda a história, né, que eu vivi fosse registrada. porque nós somos efêmeros, né? Passamos muito rápido e devemos deixar aqui, né, registrado a nossa história, né? E a história da escola que mudou a minha vida e de milhares de outros estudantes.
1: Sem,
0: né,
1: dúvida, professor. Professor, voltando lá na outra fala do senhor, que o senhor falou que alimentava na Casa da Prece de Chico Xavier, o senhor chegou a conhecer o Chico?
0: Eu era pequeno e a minha mãe, ela frequentava o centro lá criado por Chico Xavier.
1: Sim.
0: E eu ia com a minha mãe, às vezes com a minha mãe, meu pai, meus irmãos, e a família frequentava lá, né? E foi lá que a gente teve essa assistência, né? Ainda hoje, né, no Brasil, existem muitas famílias em situação de extrema vulnerabilidade, não é?
1: Sim.
0: E que recebem Bolsa Família. A gente sabe que tem muitos aproveitadores, né?
1: Sim.
0: Até vereador recebeu Bolsa Família, né?
1: Sim.
0: Descobertos. Mas, assim, tem muitas pessoas que são críticas a esse programa. Mas normalmente, principalmente os críticos mais ferozes, né, são aqueles que mandam seus filhinhos, suas crianças, para passear na Disney, para estudar nas melhores escolas, muitas vezes até no exterior, né, e nas melhores escolas do país. Então, não conhecem na pele a miséria, né?
1: Sim.
0: E se naquela época houvesse um programa como esse, nós não teríamos passado tantas dificuldades, né? E aí, na época, quem fazia isso na cidade de Uberaba era o Chico Xavier.
1: Sim.
0: Né? Não passava de na parte da manhã, um café preto com pão, e na parte da tarde, uma sopa.
1: Sim.
0: E as filas eram enormes, sabe? Você, para tomar o café de manhã, você tinha que levantar 5 horas da manhã.
1: Sim, senão não achava café.
0: Não é, senão não chegava lá, não tinha mais café para você tomar.
1: Ele que criou o Centro Espírita Meimei, do qual eu participo há 30 anos, da mesa mediúnica de desobsessão, Centro Espírita Meimei, em Pedro Leopoldo, a sua cidade natal.
0: É verdade, o Chico Xavier nasceu em Pedro Leopoldo, né?
1: Isso, e eu sou espírita e participo da mesa lá, que foi ele quem fundou. Tenho muita honra disso, professor.
0: Tem a Casa Museu, né, lá em
1: Pedro
0: Leopoldo.
1: Ontem
0: tem
1: até...
0: o museu também em Uberaba.
1: Isso, e lá em ouviu os passarinhos do senhor aí? Deve ser o Chico que mandou para cantar para a gente.
0: Justamente, são os bem-vindos.
1: E é isso, professor. Professor, reunir a história de uma instituição tão tradicional e cheia de personagens marcantes é desafiador. Como foi o processo de pesquisa para conciliar os fatos históricos oficiais da Escola Agrícola de Barbacena com os relatos, causos e memórias afetivas dos ex-alunos?
0: Olha, eu pedi aos colegas que escrevessem sobre a sua experiência na escola.
1: Sim.
0: Uma grande parte relatou a sua história. Histórias muito bonitas, sabe? Fantásticas histórias dos colegas. São vários coautores do livro, né, de certa maneira.
1: Sim.
0: E eu fui reunindo informações ao longo de quase 50 anos. E depois que eu fiz uma cirurgia, que eu fiquei de repouso um tempo, falei, agora chegou o momento de escrever. E aí eu comecei a escrever, são 2 anos, né? Até agora, 2 anos aproximadamente para escrever o livro. um trabalho gigantesco, colossal, que muitas vezes eu levantei de madrugada, outras vezes dormi até tarde, né? Mas eu tinha que escrever esse livro. E eu escrevi esse livro para mim mesmo e também para meus colegas. Sim. E também em agradecimento à escola. Eu acredito que poucas pessoas dedicariam tanto tempo de sua vida a escrever um livro como esse, né? Mas eu fui reunindo informações e muito importantes. Tem informações lá que eu tenho certeza que a maioria dos ex-alunos desconhecem. Professores famosos que passaram por ali, né?
1: Sim.
0: Não estão registrados nos anais da escola. Inclusive, um professor estrangeiro, né? Um professor russo, que trabalhou lá durante 5 anos. Então, eu busquei todas as informações possíveis, né? Em hemerotecas, em livros, e reuni todas essas informações. Então, é um livro original, sabe? Porque, como eu conheci a escola por dentro, né? Eu reuni tudo que foi publicado sobre ela, que eu consegui encontrar. Infelizmente, né, o Diálogos Abreu, que foi o fundador, o Rodolfo Abreu, que foi seu pai, não deixaram biografias.
1: Oh.
0: Nenhum professor, à exceção do filho de um professor muito famoso lá na escola agrícola, escreveu uma pequena biografia sobre o pai, que foi o Luiz Felipe, né, que era professor de história.
1: Sim.
0: Mas não existem publicações, nem biografias das pessoas que passaram pela escola agrícola, o que é lamentável, né? Porque
1: a
0: Diálogos Abreu permaneceu 45 anos na diretoria. Na história das direções, das gestões das escolas, foi o terceiro diretor mais longevo do mundo na
1: Sim.
0: direção de uma escola. E
1: Sim.
0: não existe praticamente nada sobre ele.
1: Né?
0: Aí eu tentei buscar essas informações, né? Tentei entrar em contato com parentes de professores e também do próprio de aulas, né? Algumas vezes consegui, outras vezes não. E o livro está aí agora, né, para ser submetido à apreciação, aperfeiçoamentos. E quem sabe, né, Diva, a gente faz uma nova edição para ser publicada, né?
1: Sim. Eu irei à Viçosa no lançamento do livro do senhor. Estarei lá.
0: Será uma honra, né? Será uma honra.
1: Estarei lá, professor.
0: E você foi uma pessoa importante aí, né, no movimento SOS Escola Agrícola, né? Junto com a Min Félix e a Eugênia. Então, nós queremos reconhecer o trabalho e o esforço de vocês, né? Em defesa da restauração do edifício sede da escola agrícola.
1: Ah, então o senhor sabe que eu sou ex-aluna da escola?
0: Sei que você é ex-aluna e que participou do movimento também, né?
1: Sim.
0: Em defesa da escola agrícola.
1: Mas quem mais trabalha é o Amin Félix.
0: Nós também vamos reconhecer o esforço dele, né?
1: Sim.
0: E de outros
1: muito.
0: Também, do atual diretor.
1: O professor Alex Botelho, sem dúvida.
0: E também do professor Valdir, que é
1: o reitor
0: do federal. E da Eliane, que também foi a diretora da escola, né? E que dedicaram uma boa parte dos seus esforços na restauração da escola.
1: Sim.
0: E juntos nós seremos fortes, né? Unidos.
1: Com certeza.
0: E nós poderemos ajudar a escola agrícola a retomar seus tempos áureos, né?
1: Sem dúvida. Levei lá também o prefeito Ângelo Oswaldo de Araújo Santos, porque por ele já ter sido ministro da Cultura, ex-secretário de Estado da Cultura, ele presidente do IBRAM, né? Instituto Brasileiro de Museus, inclusive ele pode ajudar nessa implementação do museu lá, porque tem um conhecimento extraordinário. O senhor o convidou?
0: Então, vamos convidar
1: o Ângelo.
0: Ângelo, o prefeito de Ouro Preto, para participar do encontro, e aí enviarei o convite a você e você o transmite ao Ângelo, para que estamos bem próximos aqui, né?
1: Sim, pertinho.
0: Ouro Preto, Viçosa, e será uma honra tê-lo aqui conosco.
1: Pois é, já vou falar com ele hoje. E também vou mandar para o senhor o telefone dele, com certeza ele vai querer ter o telefone do senhor. E para que os senhores conversem mais ainda.
0: Sim.
1: E ele é muito, uma pessoa muito especial, muito disposta a unir forças para que a escola se reerga. O senhor precisa ver, ficou sensibilizado. Sim.
0: Diva, eu sei disso. Eu recebi um discurso dele na entrega da medalha da Inconfidência, né?
1: Sim.
0: E é um intelectual e uma pessoa muito comprometida com a cultura, com a educação. E o discurso dele, fiquei encantado, né? Até tenho guardado aqui comigo.
1: Sim.
0: Eu tenho esse hábito de guardar aquilo que engrandece, né? A educação, aos professores, aos alunos, às crianças, aos
1: Sim.
0: adolescentes, né? É tudo que for, né, para conferir a melhor formação aos seres humanos, a gente deve prezar, né? E o discurso dele, principalmente nesses tempos conturbados, de muita divisão, é um discurso que vale a pena ler.
1: Sem dúvida. O Ângelo, tudo que ele fala, que ele escreve, é de muita relevância. É como o senhor, né? O senhor também é assim, nas áreas do senhor e agora de historiador também. Professor Edson, o livro revive intensamente o cotidiano estudantil da sua juventude. Qual era a característica mais marcante da rotina daquela época que o senhor fez questão de eternizar nas páginas da obra?
0: Olha, eu escrevi sobre os 3 anos que passei lá, né? No final do primeiro ano de internato, eu pedi a cada colega que escrevesse uma mensagem no meu caderno. Muitos até pensaram que eu estava me despedindo deles, né?
1: Uhum.
0: Então, cada colega escreveu uma mensagem. Depois, no final do curso, eu preparei um caderninho e pedi para que colocasse a sua fotografia, o seu endereço e escrevesse uma mensagem de despedida. E eu guardo o caderninho como... para mim, é um grande tesouro, sabe?
1: Lógico.
0: Não tem preço. Só tem valor. E aí, eu pedi para que cada um fizesse isso. Foi uma tentativa, que a gente sabe que é vã, de eternizá-los na minha mente. Então, eu convivi com meus colegas, principalmente de turma, durante 3 anos. Nós levantávamos juntos, tomávamos café juntos, lanchávamos juntos, almoçávamos, jantávamos, estudávamos e trabalhávamos juntos. Eu nunca tinha passado por uma experiência comunitária tão intensa, né? E dormíamos juntos também, né?
1: Sim.
0: Então, ali nós formamos uma verdadeira família. Não é que não havia problemas, né? Nós éramos adolescentes, então... Mas ali cada um acabou sendo professor do outro, né? E
1: Sim.
0: eu procurei aproveitar tudo que havia de bom neles. Eles, na verdade, foram verdadeiros professores que eu tive ali dentro, né? E essa convivência comunitária foi uma das vivências mais espetaculares de minha vida, né? E, além disso, havia um ambiente cultural, educativo, extraordinariamente propício à aprendizagem. A arquitetura da escola, a paisagem, né, as atividades de campo. Olha, tudo isso foram momentos, para mim, extraordinariamente felizes. E que eu não tinha muita consciência na época. Eu sabia que estava vivendo algo extraordinário. Mas só pude ter essa real consciência depois que eu fui transcrever, que eu fui registrar isso no papel, né? E eu percebo hoje como isso foi importante para moldar a minha personalidade, a formar a minha identidade. É por isso que eu tenho uma imensa gratidão ao povo brasileiro. Muita gente fica falando mal, criticando o Brasil, etc. e tal. Tem muitos defeitos, tem muitos problemas, a gente sabe. Mas também temos que agradecer, né? Porque, no fundo, foi o povo, principalmente aqueles de mãos calejadas, grossas, ásperas, é que sustentaram aquela escola.
1: Sem dúvida.
0: E essa escola, ela formou milhares de estudantes. E que se não houvesse essa escola, muitos talvez não teriam estudado, porque foi uma escola preparada para estudantes pobres. Ali tinha moradia, alimentação e educação. Então, é por isso que eu tenho uma verdadeira paixão, né? E, inclusive pelos fundadores da escola. Eu, assim, sinto muito não ter mais informações sobre os fundadores. Mas eu escrevi, né, sobre eles, dentro das possibilidades, inclusive usando exemplos utilizados por outros escritores, e eu tentei ali escrever, redigir e formular uma história, né? São tantas vivências ali que só lendo o livro, não tenho como te dizer aqui todas as vivências, né? E lá eu relato todas as vivências, todos os fatos históricos ocorridos durante aqueles 3 anos.
1: Sim. Professor, o senhor foi aluno do professor Carlos Augusto de Paula, o primeiro, ele é da primeira turma de engenharia florestal da Universidade de Viçosa.
0: Sim, fui aluno, no livro tem fotos deles com meus colegas, tem foto deles.
1: Ele foi meu professor também.
0: Foi meu professor. E lá eu relato, eu escrevo. Uhum. No livro tem um capítulo somente para os professores. Uhum. E ele está lá no livro. Sim. E eu relato lá as minhas impressões sobre ele, né?
1: Sim.
0: E tem fotos dele também. Então, cada professor, eu procurei resgatar a memória, registrar a memória dele.
1: Sim. Professor, e também o professor Fernando Duque Estrada, que era bisneto do Osório Duque Estrada, o autor do nosso hino nacional.
0: Eu tenho o caderno dele até hoje, né? Eu tinha dois cadernos de literatura do Duque Estrada, mas eu, uma vez, não sei o que aconteceu, ele extraviou. Oh, alguém gostou dele, eu acho, né? Uhum. E ficou com o caderno.
1: Que
0: e
1: pena.
0: Até hoje foi como se eu tivesse perdido um tesouro. E
1: com
0: o professor
1: certeza.
0: Duque Estrada foi um professor que nos introduziu à literatura.
1: Sim.
0: E eu escrevo sobre ele. E tem parte do próprio caderno, do meu caderno, e eu reproduzo, transcrevo lá no livro. E então, o professor Duque Estrada era um professor excepcional. E eu tentei entrar em contato com a família dele, fui em Barbacena, mas não tive isso. Mas mesmo assim eu escrevi sobre ele, coloquei fotos e fiz uma pequena biografia dele, sabe?
1: Sim.
0: É um professor excepcional.
1: Sim, sei disso. Nossa, eu tinha maior carinho com eles. Eu sempre amei meus professores.
0: Ele continua comigo, né? Uhum. Aqui no meu caderno e no livro também.
1: Sim. E... Professor, a proposta da obra vai além do ensino técnico. tratando a instituição como uma verdadeira escola da vida. De que maneira os valores e a convivência no regime da escola moldaram o cidadão e o profissional que o senhor se tornou?
0: Olha, como eu lhe disse, desculpa aí, eu estou com um problema de resfriado.
1: Sim, eu também, tossindo.
0: É, está fazendo muito frio, né, Diva?
1: Tá, aqui está até chuviscando aqui, neblinando.
0: É. Diva, olha, eu tive vários colegas, assim, que até alguns mais experientes na época, né, que para mim foram verdadeiros professores. Eu aprendi muito com eles, sabe? E também a disciplina da escola. Por quê? Nós tínhamos horários fixos para despertar, horário fixo para tomar café, horário fixo para estudar. Então, tinha horários regiamente estabelecidos para tudo. Então, essa disciplina, ela nos ajudou, de alguma maneira, a organizar a própria vida, né? Olha, tem tempo para tudo. Desde aquela época, eu já fiz o meu projetinho de vida. Tá? E ali eu defini mais ou menos intuitivamente o que, que eu gostaria de fazer, o que, que eu gostaria de depois cursar a graduação, o mestrado, o doutorado. E de certo modo, todo aquele planejamento que eu fiz, né, eu cumpri, e cumpri muito mais do que eu planejei. Até eu sempre, quando ministro alguma palestra, prefiro alguma palestra, eu fiz um roteiro, sabe, para os jovens, para os estudantes fazerem o seu projeto de vida.
1: Sim.
0: Porque a própria vida tem um projeto para você, né? Mesmo se você não traça nenhum, ela vai fazer um.
1: É verdade.
0: E aí, ali ela me ensinou a escola nesse sentido. E outro, como vivíamos quase 300, 350 estudantes no internato, ali nós fomos obrigados a conviver com diferenças, né? A respeitar as diferenças. Então, ali foi uma vivência, pode-se dizer, até comunista, né? Porque ninguém tinha bens materiais, tá? Tinha cadernos e recebia comida, água, o banho era gelado, né? E também tinha ali as nossas diversões, tinha a música, tinha a parte esportiva. Tudo isso foi, de certa maneira, moldando a nossa personalidade, não é?
1: Sim.
0: O respeito pelos colegas, não é? Pelo próximo. Tudo isso foi muito importante. Aquela escola foi um grande exercício de tolerância, tolerância no bom sentido, né? De aceitação do outro.
1: Sim.
0: De convivência com o diferente.
1: Sim. Para mim foi bem difícil, porque eu era a única mulher, assim, difícil em partes. Depois entrou a Mary Jane, mas a princípio eu sozinha. Meu pai, senhor, não imagina, os colegas eram ferozes e muito preconceituosos, né? Por eu ser mulher e estar ali, eu enfrentava todos. O senhor não tem ideia das histórias, mas deixa para lá. Professor, lançar este livro no dia 1º de agosto, durante o encontro de ex-alunos da escola, traz uma carga emocional muito forte. Qual será a sensação de entregar essa obra em mãos para os próprios companheiros de jornada que o ajudaram a construir essas histórias?
0: Diva, será uma das maiores emoções da minha vida. Porque, logicamente, eu escrevi o livro para mim, mas eu escrevi essencialmente para eles e para os familiares deles.
1: Sim.
0: Né? Então, esse livro, ele expressa o amor que eu tenho pela escola e expressa também o amor que eu tenho pelos meus colegas e por todos os estudantes que passaram por ali. Ali existe um espírito que a gente pode chamar, não é? Um espírito da escola agrícola, um espírito de aulino, né? De aulas Abreu, sei lá como a gente pode chamar isso. Mas existe isso dentro de nós que passamos por ali. Não quer dizer que tudo tenha sido maravilhoso, né?
1: Sim,
0: todos nós ali passamos por momentos extraordinariamente difíceis.
1: Sim.
0: Muitos foram jubilados, sofreram. Alguns até contam a história aqui deles, né? Tem tragédias também. Mas vai ser uma das maiores emoções da minha vida. E eu quero escrever também sobre as minhas outras experiências, né? Vou deixar na minha biblioteca que estou construindo na minha cidade, Bambuí. E, então, a gente tem que ter um propósito na vida, né?
1: Sim.
0: E o meu propósito, como eu sou... Eu amo livros, amo bibliotecas e eu quero deixar isso como um legado, né? Para as crianças da minha cidade. Então, esse momento de lançamento do livro vai ser um momento de expressão de amor, de agradecimento.
1: Sem dúvida. E o que este livro representa para a nossa luta de preservação e revitalização da escola no momento?
0: Olha, Diva, quem não conhece a escola agrícola não vai valorizá-la. Tá? Para você valorizar algo, você precisa conhecê-lo.
1: Com,
0: né,
1: certeza.
0: E como não existe nada escrito sobre ela, sobre a história da escola agrícola, sobre o contexto daquela escola no ensino agrícola brasileiro, então ela é uma grande desconhecida para todos, até para os ex-alunos. Né? Então, esse livro irá contribuir enormemente. Eu espero que o professor Valdir, o professor Alex, a Eliane, utilize esse livro para mostrar às autoridades, né, que aquela escola é uma escola mais do que centenária, né, que faz parte do ensino agrícola brasileiro, faz parte da cultura educativa, agrícola do Brasil. Como que você não vai valorizar algo tão importante como esse, né? Então, esse livro vai ser um cartão de visitas, espero que seja, né, para abrir as portas, inclusive para o financiamento da própria escola. Né?
1: Sim.
0: E aí eu até falo dos maus exemplos, né? Nós tivemos aqui em Viçosa, o Colégio de Viçosa, uma estrutura, um edifício extraordinário, e uma escola extraordinária que recebia estudantes do Brasil todo. O edifício quase que desmoronou.
1: Oh.
0: E a escola fechou e hoje é a sede da prefeitura. Ou seja, um empobrecimento gigantesco,
1: sem,
0: né?
1: Sem dúvida
0: alguma.
1: Transformar
0: uma professora. Escola extraordinária numa estrutura burocrática administrativa. Então, quando se morre uma escola, morre uma grande parte da cultura educativa do país, né?
1: Sem dúvida, professor.
0: Então, nós precisamos preservar aquela escola, precisamos lutar por ela, né?
1: Sem dúvida. Eu tenho um dito do embaixador José Aparecido de Oliveira, que ele dizia que um povo sem cultura é como um corpo morto.
0: É inerte, não é? Ou seja... não tem valor, né?
1: É, sim, senhor. É preciso preservar.
0: A cultura é essencial. É
1: sem
0: preciso
1: dúvida.
0: Preservar. Nós temos outro exemplo extraordinariamente negativo, que foi a primeira escola de agricultura da América Latina, de São Bento da Laje, na Bahia, está lá, tomada pelo mato.
1: Olha,
0: a primeira escola superior de agricultura da América Latina e do Brasil.
1: Olha só.
0: Está lá. Temos outro exemplo que foi o Museu Nacional, né? Que pegou fogo e destruiu grande parte do seu acervo. Então, nós temos que cuidar daquela escola. E esse livro, ele chega num momento que aí, unindo as forças com o professor Valdir, o professor Alex, a Eliane e os demais funcionários, alunos, servidores e ex-alunos, unidos a gente pode fazer muito para a escola, né?
1: Sem dúvida, professor, muito. É unir forças. É o que nós precisamos e está sendo feito com tanto carinho lá pelo reitor e o pró-reitor também, o professor Alex, a professora Eliane, os funcionários da escola, que tem lá dois super empenhados, que eu estive com eles, porque os outros eu não estive com eles lá na reunião. E o Amin Feres, que iniciou, né, o SOS, Escola Agrícola, aquele abraço da escola. Não, é preciso mesmo, professor.
0: E nós queremos reconhecer esse extraordinário esforço, sabe?
1: Sim.
0: Nesse encontro, nós vamos fazer uma homenagem a todos eles, né? No sentido de apertar aí os laços, né, para que a gente possa trabalhar cooperativamente, proativamente, em defesa da escola, né, da restauração.
1: Sim.
0: Dos edifícios, das edificações da instituição. E aí tem também o Joselino, tem o Mariano, né? Mariano
1: isso,
0: foi esse aluno também.
1: É o Joselino, que eu esqueci o nome.
0: É uma pessoa especial.
1: Sim.
0: E que nós... E o livro tem praticamente um capítulo sobre ele, né?
1: Sim.
0: Porque... E aí eu conto a história do Joselino.
1: Ele revitalizou
0: Mariano,
1: o relógio da torre?
0: Tá lá. Ele é o guardião do relógio da torre,
1: pois
0: né?
1: Pois é.
0: Então, é algo fenomenal.
1: Sem dúvida, professor. Professor, o senhor me dá só uns minutinhos para eu falar dos meus patrocinadores?
0: Claro, fique à vontade.
1: 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Nós temos muitos ouvintes do exterior, professor. Muitos, de vários países. 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Professor, desculpa aí, porque agora é a primeira vez que eu estou tossindo. Acho que fiquei muito tempo sem tomar água. Professor, e o que é que o direcionou para o curso de agronomia na UFV, na Universidade Federal de Viçosa?
0: Quando eu fui para Barbacena, eu já tinha essa paixão por plantas e animais. E a profissão que eu achava e continuo achando que mais se ajustava a minha personalidade era o curso de zootecnia, de agronomia e de veterinária.
1: Sim.
0: E aí eu descobri Viçosa quando estudava em Barbacena. E aí vim fazer o vestibular e fiz agronomia, exerço a profissão também, né?
1: Sim.
0: E adoro. Agronomia, para quem ama, né? Pra quem gosta, é uma terapia, além de
1: Sim.
0: profissão. Então, é uma paixão também pela agronomia, pelas plantas. Adoro árvores, adoro florestas, adoro as plantações de maneira geral. E estar em contato com a natureza, né?
1: Sim.
0: Para mim, esse contato é como se fosse uma aplicação de endorfinas, dos bons hormônios, né? Hoje é muito comum que as pessoas tomem ansiolíticos e,
1: uhum.
0: e remédios congêneres, né?
1: Sim.
0: Esse contato, ele funciona para mim como esse bem-estar
1: Sim.
0: Natural. Graças a Deus, eu ainda não preciso tomar esses outros remédios, né? Químicos.
1: Nem eu, professor.
0: Porque esse contato, ele faz para mim um efeito medicinal.
1: Professor, e todos nós somos parte da natureza. Nós não somos ninguém melhor do que a formiguinha, as larvas que estão na terra. O senhor, por exemplo, o senhor já é um leão, um pássaro. Agora, eu nem vou falar de mim, porque tem as larvas, os vermes, tem as formiguinhas, tem as minhocas. Tem essas coisas, essas criaturas. Talvez eu seja uma minhoquinha, porque eu gosto das histórias das pessoas, eu gosto que as pessoas procurem aprender as coisas. Eu não sei nada, não, professor, mas eu sempre estou procurando com esse programa, é o propósito dele. Tem outros propósitos além desse, mas este é um deles.
0: Mas tá certo, porque, de certa forma, nós não morremos, nós transformamos em outras vidas, né?
1: Sim.
0: É como diz na Bíblia, do pó foste formado e em pó há de se tornar, né?
1: Sim.
0: Nós somos matéria também, né?
1: Lógico.
0: Além de sermos uma corporeidade espiritual, nós somos matéria.
1: Sim.
0: E tudo isso faz parte de do grande processo da vida, né?
1: Sim.
0: Então, nós somos tudo isso um pouco mais, né?
1: Sem dúvida, professor. Falar disso nós teremos que fazer umas 10 entrevistas aí pela frente, para que o senhor fale de outras coisas. Pretendo fazer isso com o senhor, como farei com o doutor José Geraldo Rivelli Magalhães, que é outro ex-aluno da escola. Professor, é possível o senhor convidá-lo também para ir, porque eu já fiz o convite intrometida para ele.
0: Claro. Não só o Rivelli, convidar todos os ex-alunos, porque esse é um encontro programado e formulado pelas turmas de 78 e 79.
1: Sim.
0: Mas não exclui os demais ex-alunos de outros anos. Então, nós queremos reunir o máximo possível de ex-alunos da escola, independente de qualquer consideração, inclusive de ano de formação.
1: Sim.
0: Então, será uma grande honra receber o IVL e todos os demais interessados em participar. Eu só peço que entre em contato com você ou comigo para que a gente possa programar aqui a questão de hotel, né?
1: Sim.
0: Para a gente ter uma noção exata dos interessados e também do espaço do auditório, né? Eu
1: Sim.
0: quero aqui agradecer publicamente ao professor Paulo Roberto Gomes Pereira, que foi ex-aluno da Escola Agrícola também. Ele é professor do Departamento de Agronomia. E ele conseguiu o auditório do Departamento de Agronomia, que é excelente.
1: Sim.
0: Então, nós precisamos saber quantos têm interesse em participar para a gente escolher qual auditório utilizar.
1: Certo.
0: Então, eu peço àqueles interessados, todos já sintam-se convidados, para informar, né, o seu interesse. Nós enviaremos aí os dados sobre hospedagem, Sim. alimentação e toda a programação. Então, eu peço a você, Diva, que divulgue o mais amplamente possível a programação do encontro, né?
1: Sim, professor.
0: E também isso. todas as informações. E olha, Diva, como nós aqui, essa turma 78, 79, nós já estamos numa idade um pouco avançada, né? Talvez seja para muitos a última oportunidade, né? Porque na minha turma, cinco ou seis já embarcaram na última viagem. Então, é importantíssimo que participem, né? Para que a gente faça esse momento de união e de vamos dizer assim, de celebração da vida, né? De celebração da nossa experiência naquela escola fantástica. E eu convido a todos, até quem não foi estudante também, que estejam por aqui, participe. Né? Serão bem recebidos.
1: E também quem está com intento de ajudar a escola, né, financeiramente, empresários, industriais, por favor, sintam-se à vontade. Vão até lá, participem e façam doações para ter isenção de imposto de renda. Então, tem esta possibilidade, né, professor?
0: Hoje existe uma lei, né, recentemente aprovada, de doação de patrimônio, né, para a escola.
1: Sim.
0: Eu reputo uma lei da máxima relevância. Então, aos ex-alunos que têm patrimônio, né, e que queiram contribuir para a restauração da escola, o fortalecimento dela, que façam as doações, né? E de alguma maneira contribuir, né, para a formação, para a restauração da escola.
1: Sim.
0: Será muito bem-vindo, né? Foi bem lembrado aí por você, Diva, essa possibilidade.
1: Sim, e professor...
0: Porque às vezes tem pessoas que têm um patrimônio e não têm herdeiros ou querem deixar para uma causa nobre. Essa é uma causa nobilíssima, né?
1: Sem dúvida, professor. Sem dúvida alguma. E nós temos aqui no nosso município a Aperam, que já utilizou, né, que trabalhou nela vários estudantes, não só da Escola Agrotécnica, como da Universidade Federal de Viçosa, aqui no nosso município, Itamarandiba, Capelinha, Minas Novas, Turmalina, Veredinha, onde nós temos a maior extensão contínua de floresta plantada de eucalipto do mundo, está aqui nessa região, professor. E concitar a Peran para nos ajudar nesse trabalho.
0: Excelente. Por favor, estenda esse convite todos eles, né?
1: Sim, senhor.
0: E aqui também nós temos aqui na universidade, em outras universidades também, vários ex-alunos da Escola Agrícola.
1: Sim.
0: O professor Paulo Roberto, tem outros aqui que já foram ocupar o cargos no município. E temos um ex-aluno da Escola Agrícola que foi reitor extraordinariamente por 4 mandatos, né?
1: Sim.
0: Uma na Federal de Ouro Preto e 3 em Viçosa, que foi o professor Antônio Fagundes.
1: Sim.
0: Ex-aluno, estudou 7 anos na Escola Agrícola de Barbacena.
1: Pois então, aí a gente... Nós temos... Olha, professor, são mais de 144 mil ex-alunos da Escola Agrotécnica Federal de Barbacena. Escola Agrícola no tempo do senhor.
0: Um número... Eu não tinha conhecimento desse número.
1: É, sim,
0: é um
1: senhor.
0: Número fantástico, né? 140 mil estudantes.
1: E tem pessoas que ocupam várias posições no país, não só politicamente, como em empresas, indústrias. A gente precisa... Eu perguntei isso para o professor Alex, se ele tem uma lista lá dos ex-alunos, porque para a gente pesquisar quem é que detém poder econômico para contribuir com a gente.
0: Inclusive, nós temos assessor de senador, né? Foi ex-aluno. Podemos também contactá-lo, né? Para que possa nos ajudar nessa tarefa.
1: É
0: por isso que esse evento será um evento também para mobilizar os ex-alunos nesse sentido.
1: Sim.
0: Não é?
1: E, professor...
0: De buscarmos meios para a restauração das edificações da Escola Agrícola.
1: Sim. E professor, temos também o José Maria Trindade, que é um grande jornalista. A minha amiga também, que é jornalista e grande escritora, a Ângela Leite, ela tá buscando... o contato dele para me repassar e o repassarei para o senhor, para o senhor convidá-lo, para estar presente. Aí
0: ele já
1: dia.
0: Está convidado e, inclusive, me parece que estará presente. Mas devemos reforçar o convite a ele, a Ângela, né?
1: Sim.
0: E aí eu conto com a sua ajuda nesse sentido. Eu
1: Sim,
0: vou
1: senhor.
0: Passar, vou passar o contato dele para você. E de maneira que será importante a presença dele aqui.
1: Sem dúvida,
0: nós queremos,
1: professor.
0: Nós queremos união.
1: Sim, é o que nós precisamos. A união faz a força, né, professor?
0: Justamente, é isso que nós queremos. Então, contamos imensamente com a sua penetração aí através da rádio, né, para que a gente difunda o máximo possível essa informação e que a gente possa se reunir aqui, que seja um divisor de águas, né? Que a partir daqui a gente busque os apoios necessários à restauração daquela maravilhosa escola.
1: Sim, professor. E ficar sem beber água é a conta de começar a tossir. Professor, o senhor tem mais uns minutinhos ou o senhor tem compromisso?
0: Porque
1: o senhor...
0: Não, fique à vontade, fique à vontade, se você quiser fazer alguma pergunta.
1: Porque eu tenho muitas aqui, mas elas irão ficar para uma outra oportunidade, mas nós temos ainda 8 minutos que eu posso utilizar aqui. Então, depois que o senhor caminhou para o direito, como nasceu a percepção de que essas duas áreas precisavam se conectar na sua carreira, o direito e a agronomia?
0: Olha, o direito é a maior tecnologia social que existe, né? É a tecnologia que a gente tem para estabelecer relações entre o Estado e os cidadãos, entre os seres humanos e a sociedade, né? E também entre o meio ambiente e os seres humanos. Então, são várias áreas de convergência, né? Aliás, todo o direito converge para a área também de agricultura, principalmente no nosso país, que é essencialmente agrícola, né?
1: Sim.
0: E, então, nós temos o direito agrário, nós temos o direito ambiental, são áreas que interagem com o direito civil, direito constitucional e todos os demais ramos do direito. E os próprios direitos humanos, né? Que é um dos direitos mais fundamentais que existem, é o direito a ter acesso à água potável humanos, né? Que é um dos direitos mais fundamentais que existem, é o direito a

0: Sim. E
1: Ontem
0: filosofia?
1: mesmo eu vi um livro, tomei conhecimento de um livro sobre Machado de Assis,
0: Sim.
1: Euclides da Cunha e outros aí, fenômenos da literatura, né? Mas esse eu tenho que comprar. E ontem mesmo já comprei para fazer a leitura do livro.
0: Sim.
1: O livro é um mundo, né? Infelizmente, nós estamos vivendo num período de desvalorização da leitura, mas nós precisamos retornar a essa capacidade de ler, né? Então, a leitura, ela tem início, meio e fim, e nas telas você não tem esse, você rola a tela infinitamente e não aproveita muito seu tempo e nem o conteúdo, né?
0: Certo.
1: Então, nós precisamos redesenhar a valorização aí dos livros e da leitura.
0: Sim, professor. Inclusive, professor, recentemente a Suécia aboliu os computadores nas escolas. Me ouviu essa matéria? Agora.
1: Veio não só a Suécia, a Austrália, a França, outros
0: Finlândia.
1: países, né? Pelos malefícios, né? Tem muitos
0: Sim.
1: benefícios, mas também tem malefícios. Ou seja, o bem nunca vem isolado, né? Ele sempre vem acompanhado de algum malefício, principalmente quando não é bem trabalhada a educação.
0: Sim.
1: É porque hoje se perde muito tempo, né? Em telas de computador, em telas de celulares. E eu, pessoalmente, tenho adotado uma estratégia de menor uso das telas, né? Então, eu não tenho Instagram, nunca tive. Não
0: Sim.
1: tenho Face, também nunca tive.
0: Sim.
1: Aliás, o Face eu entrei e saí. Porque senão eu não teria tempo para fazer o meu projeto de vida. Inclusive, para os seus leitores, eu vou enviar para você uma pequena cartilha de como fazer um projeto de vida.
0: Olha só que
1: E
0: bacana.
1: para você divulgar aí entre seus ouvintes,
0: Ó, nós
1: no
0: vamos.
1: sentido de você dar sentido à própria vida, né? E fazer um projeto de vida para que você desenvolva o mais possível a sua personalidade e aproveite o máximo possível a sua vida, né? E
0: Sim.
1: seja o melhor ser humano possível.
0: Sim. Professor, nós vamos fazer um programa. Senhor tem disponibilidade para a gente trabalhar
1: Claro, estou
0: isso?
1: aqui à disposição. Eu sou um servidor público e estou aqui para servir.
0: Nossa, professor, obrigada. Mas é não só servir, mas servir com prazer, professor.
1: Lógico, sempre com muita alegria e agradeço a você a oportunidade, né?
0: Sim.
1: É um momento de a gente divulgar os nossos pensamentos, as nossas experiências, né? No
0: Isso.
1: sentido de proativamente ajudar aqueles que têm interesse, né? Em aperfeiçoar o seu processo vital, né?
0: Sim. Professor, nós estamos chegando ao final. O espaço é do senhor, se para o senhor falar coisas que eu não tenha perguntado e que o senhor vê que são necessários, sejam ditos. Então, pode falar, professor. É do
1: Bom,
0: senhor.
1: eu tenho muitos agradecimentos. Agradeço aos fundadores da Escola Agrícola, a todos eles, né? No livro eu cito, agradeço aos atuais dirigentes do Instituto Federal, agradeço aos meus colegas de escola, agradeço a minha esposa, minhas filhas que vir dedicar tanto tempo a esse projeto e me ajudaram também. E agradeço aos meus professores, não é? A oportunidade de ter estudado em escola pública. E posso dizer, não é, que todos os problemas que todos os seres humanos vivenciam, que sou uma pessoa feliz.

0: E sou feliz porque tive a oportunidade de estudar em escolas públicas, né, de qualidade. E tudo isso me faz um ser um pouco melhor do que eu era, né? A educação, ela não pode tudo, mas ela pode muito. Então, é preciso que as pessoas, principalmente os políticos, tenham consciência disso e que invista corretamente os recursos na educação, né? Porque é na infância, principalmente, que você vai formar os novos cidadãos, né? É ali que você tem que atuar. E não nas consequências depois, né? Da inexistência de educação. Então, ciência, cultura, esportes, né? Tudo isso faz um país ser desenvolvido ou não ser desenvolvido. E eu agradeço muito, embora a gente fale em povo, essa é a estrutura amorfa, né? Mas graças a todo esse financiamento da educação, é que nós podemos realmente reverter grande parte dos problemas brasileiros, né?
1: Sim.
0: Então, confio muito na educação. Porque educação, se você recebe uma educação boa, adequada, de qualidade, você resolve seus problemas pessoais, de moradia, de saúde, né? Da própria educação também, que você pode aperfeiçoá-la, de trabalho. Então, olha, por que não investir na educação, né? Infelizmente, muitas vezes, quando faltam recursos, muitas vezes cortam o orçamento da educação, da saúde.
1: Não,
0: e não é por aí, né? Não é por aí. Então, eu só tenho a agradecer aos meus colegas, minha família e a você por ter me dado essa oportunidade rara, né? De conversar aí com seus ouvintes.
1: Ô, professor, eu sinto muito pelo rara, que isso deveria ser uma atitude comum no meio jornalístico, de radialista, deveria ser comum entrevistar pessoas do calibre do senhor, da grandeza do senhor. Eu sinto muito que ainda não tenham esta percepção. Sinto muito, porque são estas pessoas que nos ajudam a nortear. Quem dera que eu tivesse tido na infância, mais pessoas como o senhor, para que eu trilhasse um caminho assim, bacana, um caminho bom de êxito, de bastante êxito, apesar de que eu parti para a comunicação, porque é o que eu amo, mas eu gosto mais até de escrever do que de falar. Porque eu acho que falar, eu fiz direito para aprender a comunicar. E não aprendi, não, senhor. Continuo com sérias deficiências. E por aí vai, vamos aprendendo até chegar a um ponto bom. Mas eu gosto muito deste trabalho que eu faço, de divulgar como as pessoas cresceram, como elas frutificaram na vida. E o senhor é uma destas pessoas a qual eu agradeço, professor, penhoradamente, a sua disponibilidade em atender o meu convite. Obrigada, professor, e conto que o senhor retorne várias vezes para nos enriquecer, para doar esses conhecimentos que o senhor detém. Que eu acho a coisa mais nobre de um homem é ele dividir seus conhecimentos.
0: Eu aqui agradeço a você, Diva, e, na realidade, eu me classifico como um eterno estudante. Então, eu sou um eterno aprendiz. Adoro estudar, adoro ler, adoro escrever e fazer tudo isso um propósito de vida. Só posso agradecer a você essa oportunidade E conte comigo aí, quando precisar. E terei a maior felicidade em conhecer você pessoalmente, né, no nosso encontro.
1: Se Deus quiser, professor.
0: E espero encontrar todos vocês. E que fique e permaneça conosco aqui o máximo possível para a gente ter desfrutado dessa oportunidade rara, né? Então, deixe o trabalho, deixe as atividades aí, venha conviver conosco. 3 dias, não é? São 3 dias só, sexta, sábado e domingo. E numa universidade que está completando agora 100 anos, esse ano, em agosto, que é uma das melhores universidades do Brasil e do mundo. Então,
1: Sim.
0: venha conhecer a universidade, venha desfrutar um pouquinho desse ambiente, desse ecossistema educativo. E todos os seus ouvintes aí estão convidados, né? Independentemente de ter passado por escola agrícola ou não, será uma grande honra conhecê-los e fico feliz aí com a oportunidade que você me deu. E nos encontraremos no dia aí 31 de julho de
1: Se Deus quiser,
0: 2026.
1: professor. E professor, eu fiz estágio aí na universidade, no setor de aquicultura, com o professor Samuel Lopes Lima, o qual escreveu, redigiu uma carta de punho para o reitor da época, pedindo para que eu continuasse o estágio lá, porque eu ia para equinos, para o setor de equinos. Ele pediu para que eu continuasse lá e ganhei bolsa de iniciação científica aí. Se eu precisa ver, eu tinha um futuro promissor, professor, promissor, porque eu também amo o que é da terra. Mas há várias, muitas coisas. E depois nós iremos conversar, professor. Faremos um programa para ajudar as pessoas que às vezes podem sentir-se como eu sentia e que se norteiem na vida mais cedo.
0: Agora,
1: Professor.
0: conte comigo, Diva, conte comigo, estou à sua disposição.
1: Muito obrigada, professor. Os microfones aqui estarão sempre abertos para o senhor no meu
0: Ah,
1: programa Uma Janela para o Mundo. Sinta-se à vontade.
0: obrigado por abrir essa janela para o mundo, né? E obrigado também aí à Rádio Estação, obrigado a você. E muita paz e saúde aí para todos os ouvintes e para você também.
1: Que a Mãe Santíssima o cubra de bênçãos, de paz, de luz, de saúde e merecidas felicidades, professor.
0: Muito obrigado.
1: De nada, fica com Deus.
0: Amém.
1: Tchau.
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Do livro Caminho, Verdade e Vida, de Francisco Cândido Xavier, pelo Espírito Emmanuel, a espada simbólica. Não cuideis que vim trazer a paz à terra. Não vim trazer a paz, mas a espada. Jesus, Mateus, versículo 10 a 34. Inúmeros leitores do Evangelho perturbam-se ante essas afirmativas do Mestre Divino, porquanto o conceito de paz entre os homens, desde muitos séculos, foi visceralmente viciado. Na expressão comum, ter paz significa haver atingido garantias exteriores, dentro das quais possa o corpo vegetar sem cuidados, rodeando-se o homem de servidores, apodrecendo na ociosidade e ausentando-se dos movimentos da vida. Jesus não poderia endossar tranquilidade desse jaez, e em contraposição ao falso princípio estabelecido no mundo, trouxe consigo a luta regeneradora, a espada simbólica do conhecimento interior pela revelação divina, a fim de que o homem inicie a batalha do aperfeiçoamento em si mesmo. O Mestre veio instalar o combate da redenção sobre a terra. Desde o seu ensinamento primeiro, foi formada a frente de batalha sem sangue, destinada à iluminação do caminho humano. E ele mesmo foi o primeiro a inaugurar o testemunho pelos sacrifícios supremos. Há quase 20 séculos, vive a Terra sob esses impulsos renovadores. E ai daqueles que dormem, estranhos ao processo santificante. Buscar a mentirosa paz da ociosidade é desviar-se da luz, fugindo à vida e precipitando à morte. No entanto, Jesus é também chamado Príncipe da Paz. Sim, na verdade, o Cristo trouxe ao mundo a espada renovadora da guerra contra o mal, constituindo em si mesmo a divina fonte de repouso aos corações que se unem ao seu amor. Esses, nas mais perigosas situações da terra, encontram nele a serenidade inalterável. É que Jesus começou o combate de salvação para a humanidade, representando ao mesmo tempo o sustentáculo da paz sublime para todos os homens bons e sinceros. Nós agradecemos aos nossos patrocinadores, agradecemos aos nossos ouvintes e agradecemos ao Flavinho e ao mestre, o professor Edson Ferreira de Carvalho. Muito obrigada, professor. Gratidão imensa.

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1: 15 horas e 28 minutos.
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1: 16 horas e 23 minutos.
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0: Simone Regis!
1: Obrigado, Manu!
0: Samanu!
1: Tchau, gente! Obrigado!
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2: 16 horas e 40 minutos.
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2: 17 horas e 23 minutos.

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1: 18 horas e 35 minutos.
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1: 18 horas e 54 minutos.
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1: 19 horas e 46 minutos.
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3: Olá, eu sou o Ronan Oliveira, estou chegando, quero que você tenha uma segunda-feira da melhor qualidade. Boa semana, com grandes realizações e muitas alegrias. Tá no ar o nosso Super Hits.

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1: Oba! Essa foi feita por um compositor daqui e cantada por um cara de lá. Quem conhece essa música, né? Timidez é minha covardia outra vez.

0: Tio de pau!
1: Muito obrigado!
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3: Chat, qual é a oitava maravilha do mundo?

0: Muito obrigado.
1: Essa é a nossa chat GPT.
0: Muito bom, muito bom.
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3: Tá na hora do intervalo, mas é sempre muito rápido. É o tempo de você tomar uma aguinha, um cafezinho, e a gente já volta com muito mais música e na melhor programação, é claro, né? Não saia daí, eu já volto.
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3: Muito bem, já estamos de volta aqui na sua rádio com a melhor programação. Foi um intervalo super rápido e já trazemos mais sucessos para você.

0: Aqui os intervalos são sempre muito rápidos, então não saia daí, é rapidinho e a gente volta com muito mais música. Até já!
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0: Você sabe que eu não minto pra você, né? Eu falei que seria um intervalo rapidinho pra você não perder tempo. Combinado? Já voltamos com a melhor programação.

0: cafezinho e a gente já volta com muito mais música e na melhor programação, é claro, né? Não saia daí, eu já volto.
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4: 20 horas e 41 minutos.
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0: Oi, eu falei que era rapidinho, já estamos de volta e agora tem mais sucesso na melhor programação do seu rádio. Escuta essa aí.

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0: Tá na hora do intervalo, mas é sempre muito rápido. É o tempo de você tomar uma aguinha, um cafezinho, e a gente já volta com muito mais música e na melhor programação, é claro, né? Não saia daí, eu já volto. 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
0: 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Muito bem, já estamos de volta aqui na sua rádio com a melhor programação. Foi um intervalo super rápido e já trazemos mais sucessos para você.

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1: Sabe a Ganaldo e Mari Fernandes?